Oh, aleluia. Tu és o Deus que jamais falhou. Tu és o Deus que não pode mentir. Tu cumpriste as tuas promessas na vida de Abraão, de Isaac, de Jacó. E eu sei que o Senhor cumprirá também as tuas promessas na minha vida. Eu sei que os teus olhos estão em mim, Senhor.

Podem passar os dias, podem passar os anos. Confia, meu amado. Ele trabalha para aqueles que nele esperam. Todas as palavras que Deus disse se cumpriram. E assim será na tua vida, meu querido. Mas quem sabe você não está vendo. Na verdade, você não precisa ver. O que você precisa é crer. Porque Ele fará. Toda promessa passa pelo teste do tempo. Ele está provando o teu coração. Ele está forjando o teu caráter. Para que você desfrute da plenitude.

Amém? Glória a Deus. Glória a Deus. Glória a Deus. Glórias ao Senhor. Eu faço parte disso.

0: Meus irmãos, tende por motivo de grande gozo o passar de por provações, sabendo que a prova da vossa fé desenvolve a perseverança. Ora, a perseverança deve concluir a sua obra, para que sejais maduros e completos, não tendo falta de coisa alguma. Se alguém de vós tem falta de sabedoria, peça a Deus, que a todos dá liberalmente, e assim ser-lhe-á dada. Bem-aventurado o homem que suporta a provação, porque depois de ter passado na prova, receberá a coroa da vida que o Senhor prometeu a quem o ama. Tiago 1, 2, 5 e 12.
1: Tem compaixão de mim, Senhor, porque eu me sinto debilitado. Sara-me, Senhor, porque os meus ossos estão abalados. Também a minha alma está profundamente perturbada. Mas tu, Senhor, até quando? Volta-te, Senhor, e livra minha alma. Salva-me por tua graça, pois na morte não há recordação de ti. No sepulcro, quem te dará louvor? Estou cansada de tanto gemer. Todas as noites faço nadar o meu leito, e minhas lágrimas o alago. Meus olhos de mágoa se acham amortecidos. Envelhecem por causa de todos os meus adversários. Apartai-vos de mim, todos os que praticais a iniquidade. Porque o Senhor ouviu a voz do meu lamento. O Senhor ouviu a minha súplica. O Senhor acolhe a minha oração. Envergonhem-se e sejam sobre modo perturbados todos os meus inimigos. Retire-se de súbito, cobertos de vexame. Salmo 6, 2 a 10.

em verdade vos digo, o que não entra pela porta no aprisco das ovelhas, mas sobe por outra parte, esse é ladrão e salteador. Aquele, porém, que entra pela porta, esse é o pastor das ovelhas. Para este, o porteiro abre. As ovelhas ouvem a sua voz, ele chama pelo nome as suas próprias ovelhas e as conduz para fora. Depois de fazer sair todas as que lhe pertencem, vai adiante delas, e elas o seguem porque lhe reconhecem a voz. Mas de modo nenhum seguirão o estranho, antes fugirão dele, porque não conhecem a voz dos estranhos. Jesus lhe propôs esta parábola, mas eles não compreenderam o sentido daquilo que lhes falava. Jesus, pois, lhes afirmou de novo: em verdade vos digo, eu sou a porta das ovelhas. Todos quantos vierem antes de mim são ladrões e salteadores, mas as ovelhas não lhe darão ouvidos. Eu sou a porta. Se alguém entrar por mim, será salvo. Entrará e sairá, e achará pastagens. O ladrão vem somente para roubar, matar e destruir. Eu vim para que tenham vida e a tenham em abundância. Eu sou o bom pastor. O bom pastor dá a vida pelas ovelhas. João 10, de 1 a 11. Se o Senhor não edificar a casa, em vão trabalham os que a edificam. Se o Senhor não guardar a cidade, em vão vigia a sentinela. Inútil vos será levantar de madrugada, repousar tarde, comer o pão que penosamente granjeastes. Aos seus amados ele o dá, enquanto dorme. Herança do Senhor são os filhos, o fruto do ventre, seu galardão. Como flechas na mão do guerreiro, assim os filhos da mocidade. Feliz o homem que enche deles a sua aljava, não será envergonhado quando pleitear com os inimigos à porta. Salmo 127.

Olá, tudo bem com você? Estou passando por aqui para nós pensarmos um assunto muito interessante para esses dias. Futuro. Estamos vivendo numa temporada, em um tempo de incertezas, em um tempo de dúvidas, em um tempo em que não entendemos muitas coisas. E mais do que nunca, nós precisamos ter uma visão de um futuro melhor, uma visão de um futuro amplo, um planejamento daquilo que a gente quer viver para o futuro, com toda certeza. Quem não planeja agora, não tem condição de viver um futuro esperançoso. Jeremias capítulo 31, versículo 17, a palavra de Deus nos declara assim: há esperança para o seu futuro. Essa palavra veio ao coração de Jeremias, trazida por Deus, falando sobre o futuro a Israel, aquele povo que estava cativo, aquele povo que estava por um tempo preso. E quem sabe, nesse espaço curto de tempo que nós vamos estar aqui ouvindo essas palavras, você vai estar se identificando com isso e vendo que existem prisões na nossa vida que não nos deixa avançar a um futuro brilhante, a um futuro cheio de esperança. E é isso que eu quero declarar sobre a sua vida hoje. O futuro será brilhante. Você pode declarar isso para você mesmo? Declare isso para você mesmo. O meu futuro será brilhante, porque eu vou planejar isso. Eu quero deixar três coisas aqui pensando sobre um futuro maravilhoso. E a primeira coisa delas que nós devemos fazer é esquecer do passado. Esqueça do passado. Existem muitas pessoas que não conseguem avançar para o seu futuro porque estão presas no passado. Essa frase me veio no coração pensando nisso. O passado está na sua cabeça, mas o futuro está nas tuas mãos. Seu passado pode atrapalhar seu futuro, mas o seu futuro pode consertar o seu passado. Tem tanta gente que não consegue avançar porque está presa ao passado, está ligado ao passado, vive feridas do passado, cadeias do passado. E eu preciso declarar isso para você hoje. O futuro é brilhante, por isso esqueça o passado. O passado está em sua cabeça, mas o futuro está nas palmas das tuas mãos. Você pode entrar no seu futuro e consertar o seu passado. Você pode começar a viver em cima do seu futuro, consertando o seu passado. O seu passado jamais vai consertar o seu futuro, mas o futuro, com toda certeza, vai apagar as coisas do seu passado. É necessário uma atitude, é necessário se colocar numa posição. Tudo aquilo que está no seu passado não vai determinar o seu futuro. Simplesmente devemos esquecer o passado. Uma segunda coisa que me veio ao coração: para vivermos um futuro brilhante, viva intensamente o presente. Ninguém pode viver nem do passado e também ninguém pode viver só do futuro, porque o presente é o tempo do planejamento e por isso é necessário que você viva intensamente o presente. Faça agora, não deixe nada para depois. Essa é uma palavra boa. Faça hoje, não deixe nada para amanhã. Tem gente que está acostumada a postergar, tem gente que está acostumada a empurrar com a barriga, tem gente que está acostumada a deixar para depois. Depois eu resolvo. Mas faça agora. Não deixe nada para depois. Vá, prossiga para um futuro brilhante. A oração é a melhor maneira de planejar um futuro brilhante. Ore hoje, consulte a Deus hoje. Faça planos hoje. Busque na palavra do Senhor Deus aquilo que você pode planejar para o seu futuro. E com certeza você vai encontrar sucesso. Por isso, é importante viver intensamente o seu presente. Tem gente que se esquece de viver o presente, lembrando do passado ou pensando no futuro. Não faça isso. O presente é um ponto intermediário, tanto entre o passado quanto o futuro. Você pode, no presente, apagar o passado para você planejar um futuro extraordinário e brilhante. Vá, prossiga para um futuro brilhante. Você pode fazer isso. Seu futuro será tão brilhante quanto a sua fé. Uau! O teu futuro será tão brilhante quanto a sua fé. A fé que existe dentro de você, dentro de cada um de nós, foi colocada uma porção de fé. Deus nos deu esse dom, esse presente, uma porção de fé dentro dos nossos corações. Eu tenho, você tem, todos nós temos. Então, seu futuro será tão brilhante quanto a fé que será exercida, que está dentro de você, exercitada, que está dentro de você. Por isso, planeje tudo com fé, faça tudo com a fé. Ande de acordo com a fé, descanse pela fé e a fé vai levar você a caminhar em direção a um futuro brilhante. E a terceira e última coisa para nós vivermos esse futuro esperançoso, esse futuro brilhante,
Concentre-se num alvo específico. Concentre-se naquilo que você é bom. Cuidado com a distração. Cuidado em perder foco naquilo que você não pode perder o foco. Concentre-se num alvo específico. Põe teu coração aonde você quer chegar. Foco. Não desvie do rumo certo. Tenha senso de direção. Você tem que colocar os olhos do teu coração naquilo que você quer chegar, no lugar que você quer chegar, no lugar desejado. Aquele que não luta pelo futuro que quer, deve aceitar o futuro que vier. Eu vou dizer isso de novo. Aquele que não luta pelo futuro que quer, deve aceitar o futuro que vier. Então, por isso, mais do que nunca, concentre-se em alvos específicos, em metas, em lugares que você quer chegar. O destino está em nossas mãos? Sim. Tem gente que pensa que o destino já está traçado, mas o destino está em nossas mãos. É tempo de nós termos um alvo específico, nos concentrar em coisas específicas, deixar aquilo que rouba nossa atenção, abandonar as vozes que tentam nos tirar do caminho certo. Cuidado com as dúvidas. Cuidado com aquilo que tira o seu coração do foco que você deseja. Concentre-se naquilo que você faz melhor. Se empenhe em fazê-lo. E assim você vai conquistar um futuro brilhante com toda certeza. E a palavra de Deus nos garante a esperança para o teu futuro. Eu gosto de dizer isso, eu gosto de fazer essa declaração. O melhor de Deus ainda está por vir. As melhores coisas da vida não passaram, não ficaram para trás, mas elas estão logo ali na frente. Salomão, o homem mais rico que já houve sobre a face da terra, disse que o fim das coisas é melhor do que o princípio delas. Ou seja, parece que as boas coisas sempre estão à nossa frente, e a esperança deve ser essa. Então, esqueça o passado, viva intensamente o presente. E concentre-se em um alvo específico, naquilo que você faz de melhor. E coloque Deus em primeiro lugar. E assim, com certeza, você vai chegar no lugar onde o seu coração deseja. Que Deus abençoe você. Concentre-se naquilo que você quer. Coloque Deus à frente de tudo e você vai chegar lá. Deus te abençoe. Um beijo no teu coração e até a próxima, se Deus quiser.

dois irmãos, ousadia para entrar no santuário pelo sangue de Jesus, pelo novo e vivo caminho que ele nos consagrou, pelo véu, isto é, pela sua carne, e tendo um grande sacerdote sobre a casa de Deus, cheguemo-nos com verdadeiro coração, em inteira certeza de fé, tendo os corações purificados de má consciência e o corpo lavado com água limpa. Retenhamos firmes a confissão de nossa esperança, porque fiel é o que prometeu. E consideramo-nos uns aos outros para nos estimularmos ao amor e às boas obras, não deixando a vossa congregação, como é costume de alguns, antes ademoestando-nos uns aos outros, e tanto mais quanto vedes que se vai aproximando aquele dia. Hebreus 10, 19 a 25.

que se chama pelo meu nome, se humilhar e orar e me buscar e se converter dos seus maus caminhos, Senhor.

Eu é que sei que pensamentos que tenho sobre vós, diz o Senhor. Pensamentos de paz e não de mal, para vos dar o fim que desejais. Então me invocareis, passareis a orar a mim e eu vos ouvirei. Buscar-me-eis e me encontrareis quando me buscardes de todo o vosso coração. Serei achado de vós, diz o Senhor.

Jerusalém, lugar de beleza e esplendor, onde sua alegria, filho, nunca terá fim. Viveremos eternamente juntos. Por isso, sê forte e corajoso, porque eu, o Senhor teu Deus, sou contigo.

Eu sou a rosa de Sarum, o lírio dos vales. Qual o lírio entre os espinhos, tal é a minha querida entre as donzelas. Qual a macieira entre as árvores do bosque, tal é o meu amado entre os jovens. Desejo muito a sua sombra e debaixo dela me assento. E o seu fruto é doce ao meu paladar. Leva-me à sala do banquete e o seu estandarte sobre mim é o amor. Sustentai-me com passas, confortai-me com maçãs, pois desfaleço de amor. A sua mão esquerda esteja debaixo da minha cabeça e a direita me abrace. Conjuro-vos, ó filhas de Jerusalém, pelas gazelas e servas do campo, que não acordeis, nem desperteis o amor, até que este o queira. Ouço a voz do meu amado, ei-lo aí, galgando os montes, pulando sobre os outeiros. O meu amado é semelhante ao gamo, ou ao filho da gazela. Eis que está detrás da nossa parede, olhando pelas janelas, espreitando pelas grades. O meu amado fala e me diz: levanta-te, querida minha, formosa minha, e vem. Porque eis que passou o inverno, cessou a chuva e se foi. Apareceram as flores na terra, chegou o tempo de cantarem as aves. Cantares 2, de 1 a 12.

Aquele que habita no esconderijo do Altíssimo, à sombra do Onipotente descansará. Direi do Senhor: Ele é o meu Deus, o meu refúgio, a minha fortaleza, e nele confiarei. Porque ele te livrará do laço do passarinheiro e da peste perniciosa. Ele te cobrirá com as suas penas, e debaixo das suas asas seguro estarás. A sua verdade é escudo e broquel. Não temerás espanto noturno, nem seta que voe de dia, nem peste que ande na escuridão, nem mortandade que assole ao meio-dia. 1.000 cairão ao teu lado e 10.000 à tua direita, mas tu não serás atingido. Somente com os teus olhos olharás e verás a recompensa dos ímpios. Porque tu, ó Senhor, és o meu refúgio. O Altíssimo é a tua habitação. Nenhum mal te sucederá, nem praga alguma chegará à tua tenda. Porque os seus anjos dará ordem a teu respeito para te guardarem em todos os teus caminhos. Eles te sustentarão nas suas mãos para que não tropeces com o teu pé em pedra. Pisarás o leão e o áspide, calcarás aos pés o filho do leão e a serpente, pois que tão encarecidamente me amou, também eu o livrarei. Pô-lo-ei num alto retiro, porque conheceu o meu nome. Ele me invocará e eu lhe responderei. Estarei com ele na angústia, livrá-lo-ei e o glorificarei. Dar-lhe-ei abundância de dias e lhe mostrarei a minha salvação.

0: águas essa noite, Senhor. Mergulhamos o nosso ser na tua presença.
1: Ouve, Senhor, a minha voz. Eu clamo. Compadece de mim e responde-me. Ao meu coração me ocorre. Buscai a minha presença. Buscarei, pois, Senhor, a tua presença. Não me escondas, Senhor, a tua face, e não rejeites com ira o teu servo. Tu és o meu auxílio. Não me recuses nem me desampares, ó Deus da minha salvação. Porque se meu pai e minha mãe me desampararem, o Senhor me acolherá. Ensina-me, Senhor, o teu caminho e guia-me por vereda plana, por causa dos que me espreitam. Salmo 27, de 7 a 11. Ó Deus, tu és o meu Deus forte. Eu te busco ansiosamente. A minha alma tem sede de ti. Meu corpo te almeja como a terra árida, exausta, sem água. Assim eu te contemplo no santuário, para ver a tua força e a tua glória. Porque a tua graça é melhor do que a vida. Os meus lábios te louvam. Assim, cumpre-me bem dizer-te enquanto eu viver. Em teu nome, levanto as mãos. Como de banho e de gordura, farta-se a minha alma. E com um júbilo nos lábios, a minha boca te louva. No meu leito, quando de ti me recordo e em ti medito durante a vigília da noite. Porque tu me tens sido auxílio, à sombra das suas asas eu canto jubiloso. A minha alma apega-se a ti, a tua destra me ampara. Porém, os que me procuram a vida para me destruir, abismar-se-ão nas profundezas da terra. Serão entregues ao poder da espada e virão a ser pasto dos chacais. O rei, porém, se alegra em Deus, que por ele jura gloriar-se, pois tapará a boca dos que proferem mentira. Salmo 63.

Confiai no Senhor perpetuamente, porque o Senhor Deus é uma rocha eterna, porque Ele abate os que habitam no alto, na cidade elevada, abate-a, humilha até a terra e até o pó. O pé a pisará, os pés dos aflitos e os passos dos pobres. A vereda do justo é plana. Tu que és justo, aplanas a vereda do justo. Também através dos seus juízos, Senhor, te esperamos. No teu nome e na tua memória está o desejo da nossa alma. Com minha alma suspiro de noite por ti, e com meu espírito dentro em mim, eu te procuro diligentemente. Porque quando os teus juízos reinam na terra, os moradores do mundo aprendem justiça. Ainda que se mostre a favor ao perverso, nem por isso aprende a justiça. Até na terra da retidão ele comete a iniquidade e não atenta para a majestade do Senhor. Senhor, a tua mão está levantada, mas nem por isso a veem. Porém verão o teu zelo pelo povo e se envergonharão, e o teu furor por causa dos teus adversários, que os consuma. Senhor, concede-nos a paz, porque todas as nossas obras tu a fazes por nós. Isaías 26, 4 a 12.

tem compaixão de mim, Senhor, porque eu me sinto debilitado. Sara-me, Senhor, porque os meus ossos estão abalados. Também a minha alma está profundamente perturbada. Mas tu, Senhor, até quando? Volta-te, Senhor, e livra minha alma. Salva-me por tua graça, pois na morte não há recordação de ti. No sepulcro, quem te dará louvor? Estou cansada de tanto gemer. Todas as noites faço nadar o meu leito e minhas lágrimas o alago. Meus olhos de mágoa se acham amortecidos, envelhecem por causa de todos os meus adversários. Apartai-vos de mim, todos os que praticais a iniquidade. Porque o Senhor ouviu a voz do meu lamento, o Senhor ouviu a minha súplica, o Senhor acolhe a minha oração. Envergonhem-se e sejam sobremodo perturbados todos os meus inimigos. Retire-se de súbito, cobertos de vexame. Salmo 6, 2 a 10.

Mas como está escrito, nem olhos viram, nem ouvidos ouviram, nem jamais penetrou em coração humano o que Deus tem preparado para aqueles que o amam. Mas Deus nulo revelou pelo Espírito, porque o Espírito a todas as coisas sonda, até mesmo as profundezas de Deus. Porque qual dos homens sabe as coisas do homem, senão seu próprio Espírito que nele está? Assim também, as coisas de Deus ninguém as conhece, senão o Espírito de Deus. Ora, nós não temos recebido o Espírito do mundo, e sim o Espírito que vem de Deus, para que conheçamos o que por Deus nos foi dado gratuitamente. 1 Coríntios 2, 9 a 12.

O que eu faço é pra ti, Senhor. A tua presença é o meu prazer, Deus. Eu não preciso ser reconhecido por ninguém. A minha glória é fazer com que...

Pois assim diz o Senhor dos Exércitos: para obter ele a glória, enviou-me as nações que vos despojaram, porque aquele que tocar em vós toca na menina do seu olho. Porque eis aí, agitarei a mão contra eles, e eles virão a ser presa daqueles que os serviram. Assim sabereis vós que o Senhor dos Exércitos é quem me enviou. Canta e exulta, ó filha de Sião, porque eis que venho e habitarei no meio de ti, diz o Senhor. Naquele dia, muitas nações se ajuntaram ao Senhor e serão o meu povo. Habitarei no meio de ti e saberei que o Senhor dos Exércitos é quem me enviou a ti. Então o Senhor herdará a Judá como sua porção na terra santa e de novo escolherá a Jerusalém. Cale-se toda a carne diante do Senhor, porque ele se levantou da sua santa morada. Assim diz o Senhor dos Exércitos: se andares nos meus caminhos e observares os meus preceitos, também tu julgarás a minha casa e guardarás os meus átrios, e te darei livre acesso entre estes e aqueles que se encontram. Zacarias 2, 8 a 13 e 3, 7.

0: perene de amor, amigo de todos os momentos, refúgio constante, pela suprema paz que concedes ao pecador que te aceita como Senhor de sua vida. Pelo viver cotidiano e mais que tudo, Senhor, eu te louvarei pela alegria da certeza de salvação que tu mesmo otorgas a todos os caminhos.
1: Mas os olhos do Senhor estão sobre os que o temem, sobre os que esperam no seu constante amor, para livrar as suas almas da morte e para os conservar vivos na fome. A nossa alma espera no Senhor. Ele é o nosso auxílio e o nosso escudo. Nele se alegra o nosso coração, pois confiamos no seu santo nome. Seja o teu constante amor, ó Senhor, sobre nós, assim como em ti esperamos. Salmo 33, de 18 a 22.

Ouve, ó Deus, a minha súplica, atende a minha oração. Desde os confins da terra, clamo por ti, no abatimento do meu coração. Leva-me para a rocha, que é demais para mim, pois tu me tens sido refúgio e torre forte contra o inimigo. Assista eu no teu tabernáculo para sempre. No esconderijo das suas asas eu me abrigo, pois ouviste, ó Deus, os meus votos e me deste a herança dos que temem o teu nome. Dias sobre dias acrescentas ao rei durante os seus anos, gerações após gerações. Permaneça para sempre diante de Deus. Concede-lhe que bondade e a fidelidade o preservem. Assim salmodiarei o teu nome para sempre, para cumprir dia após dia os meus votos. Salmo 61.

Meus irmãos, tende por motivo de grande gozo o passar-de por provações, sabendo que a prova da vossa fé desenvolve a perseverança. Ora, a perseverança deve concluir a sua obra, para que sejais maduros e completos, não tendo falta de coisa alguma. Se alguém de vós tem falta de sabedoria, peça a Deus, que a todos dá liberalmente, e assim ser-lhe-á dada. Bem-aventurado o homem que suporta a provação, porque depois de ter passado na prova, receberá a coroa da vida que o Senhor prometeu a quem o ama. Tiago 1, de 2, 5 e 12. Eu te amo, ó Senhor, força minha. O Senhor é a minha rocha, a minha cidadela, o meu libertador, o meu Deus, o meu rochedo em que me refugio, o meu escudo, a força da minha salvação, o meu baluarte. Invoco o Senhor, digno de ser louvado, e serei salvo dos meus inimigos. Laços de morte me cercaram, torrentes de impiedade me impuseram terror. Cadeias infernais me cingiram e tramas de morte me surpreenderam. Na minha angústia, invoquei o Senhor. Gritei por socorro ao meu Deus. Ele, do seu templo, ouviu a minha voz e o meu clamor lhe penetrou os ouvidos. Salmo 18, de 1 a 6.

mas sobretudo, meus irmãos, não jureis nem pelo céu, nem pela terra, nem façais qualquer outro juramento, mas que a vossa palavra seja sim, sim e não, não, para que não caiais em condenação. Está alguém entre vós aflito? Ore. Está alguém contente? Cante louvores. Está alguém entre vós doente? Chame os presbíteros da igreja e orem sobre ele, ungindo-o com óleo em nome do Senhor. E a oração da fé salvará o doente, e o Senhor o levantará, e se houver cometido pecados, ser-lhe-ão perdoados. Confessai as vossas culpas uns aos outros, e orai um pelos outros, para que sareis. A oração feita por um justo pode muito em seus efeitos. Tiago 5, versículo 12 a 16.

Amados, amemos-nos uns aos outros, porque o amor procede de Deus. E todo aquele que ama é nascido de Deus e conhece a Deus. Aquele que não ama não conhece a Deus, pois Deus é amor. Nisto se manifestou o amor de Deus em nós, em haver Deus enviado ao seu Filho unigênito ao mundo para vivermos por meio dele. Nisto consiste o amor de Deus, não em que nós tenhamos amado a Deus, mas em que ele nos amou e enviou o seu Filho como propiciação pelos nossos pecados. Amados, se Deus de tal maneira nos amou, devemos nós também amarmos uns aos outros. Ninguém jamais viu a Deus. Se amarmos uns aos outros, Deus permanece em nós e o seu amor é em nós aperfeiçoado. Nisto conhecemos que permanecemos nele e ele em nós, porque nos deu do seu Espírito. E nós temos visto e testemunhamos que o Pai enviou o seu Filho como Salvador do mundo. Aquele que confessa que Jesus é o Filho de Deus, Deus permanece nele e ele em Deus. 1 João 1:9.

ser forte e corajoso, porque tu farás este povo herdar a terra que, sob juramento, prometi dar a seus pais. Tão somente ser forte e muito corajoso, para teres o cuidado de fazer segundo toda a lei que meu servo Moisés te ordenou. Dela não te desvies nem para a direita, nem para a esquerda, para que sejas bem-sucedido por onde quer que andares. Não cesses de falar desse livro da lei, antes medita nele dia e noite, para que tenhas cuidado de fazer segundo tudo quanto nele está escrito. Então farás prosperar o teu caminho e serás bem-sucedido. Não te mandei eu ser forte e corajoso? Não temas e nem te espantes, porque o Senhor teu Deus é contigo por onde quer que andares. Josué 1, 6 a 9.

Oh, aleluia. Tu és o Deus que jamais falhou. Tu és o Deus que não pode mentir. Tu cumpriste as tuas promessas na vida de Abraão, de Isaac, de Jacó. E eu sei que o Senhor cumprirá também as tuas promessas na minha vida. Eu sei que os teus olhos estão em mim, Senhor.

Podem passar os dias, podem passar os anos. Confia, meu amado. Ele trabalha para aqueles que nele esperam. Todas as palavras que Deus disse se cumpriram. E assim será na tua vida, meu querido. Mas quem sabe você não está vendo. Na verdade, você não precisa ver. O que você precisa é crer, porque Ele fará. Toda promessa passa pelo teste do tempo. Ele está provando o teu coração. Ele está forjando o teu caráter, para que você desfrute da

Amém? Glória a Deus. Glória a Deus. Glória a Deus. Glórias ao Senhor. Eu faço parte disso.

0: Meus irmãos, tende por motivo de grande gozo o passardes por provações, sabendo que a prova da vossa fé desenvolve a perseverança. Ora, a perseverança deve concluir a sua obra, para que sejais maduros e completos, não tendo falta de coisa alguma. Se alguém de vós tem falta de sabedoria, peça a Deus, que a todos dá liberalmente, e assim ser-lhe-á dada. Bem-aventurado o homem que suporta a provação, porque depois de ter passado na prova, receberá a coroa da vida que o Senhor prometeu a quem o ama. Tiago 1, 2, 5 e 12.
1: Tem compaixão de mim, Senhor, porque eu me sinto debilitado. Sara-me, Senhor, porque os meus ossos estão abalados. Também a minha alma está profundamente perturbada. Mas tu, Senhor, até quando? Volta-te, Senhor, e livra minha alma. Salve-me por tua graça, pois na morte não há recordação de ti. No sepulcro, quem te dará louvor? Estou cansada de tanto gemer. Todas as noites faço nadar o meu leito, e minhas lágrimas o alago. Meus olhos de mágoa se acham amortecidos, envelhecem por causa de todos os meus adversários. Apartai-vos de mim, todos os que praticais a iniquidade. Porque o Senhor ouviu a voz do meu lamento, o Senhor ouviu a minha súplica, o Senhor acolhe a minha oração. Envergonhem-se e sejam sobremodo perturbados todos os meus inimigos. Retire-se de súbito, cobertos de vexame. Salmo 6, 2 a 10.

em verdade vos digo, o que não entra pela porta no aprisco das ovelhas, mas sobe por outra parte, esse é ladrão e salteador. Aquele, porém, que entra pela porta, esse é o pastor das ovelhas. Para este, o porteiro abre. As ovelhas ouvem a sua voz, ele chama pelo nome as suas próprias ovelhas e as conduz para fora. Depois de fazer sair todas as que lhe pertencem, vai adiante delas, e elas o seguem porque lhe reconhecem a voz. Mas de modo nenhum seguirão o estranho, antes fugirão dele, porque não conhecem a voz dos estranhos. Jesus lhe propôs esta parábola, mas eles não compreenderam o sentido daquilo que lhes falava. Jesus, pois, lhes afirmou de novo: em verdade vos digo, eu sou a porta das ovelhas. Todos quantos vierem antes de mim são ladrões e salteadores, mas as ovelhas não lhe darão ouvidos. Eu sou a porta. Se alguém entrar por mim, será salvo. Entrará e sairá, e achará pastagens. O ladrão vem somente para roubar, matar e destruir. Eu vim para que tenham vida e a tenham em abundância. Eu sou o bom pastor. O bom pastor dá a vida pelas ovelhas. João 10, de 1 a 11. Se o Senhor não edificar a casa, em vão trabalham os que a edificam. Se o Senhor não guardar a cidade, em vão vigia a sentinela. Inútil vos será levantar de madrugada, repousar tarde, comer o pão que penosamente granjeastes. Aos seus amados ele o dá, enquanto dorme. Herança do Senhor são os filhos, o fruto do ventre, seu galardão. Como flechas na mão do guerreiro, assim os filhos da mocidade. Feliz o homem que enche deles a sua aljava, não será envergonhado quando pleitear com os inimigos à porta. Salmo 127.

Olá, tudo bem com você? Estou passando por aqui para nós pensarmos um assunto muito interessante para esses dias. Futuro. Estamos vivendo numa temporada, em um tempo de incertezas, em um tempo de dúvidas, em um tempo em que não entendemos muitas coisas. E mais do que nunca, nós precisamos ter uma visão de um futuro melhor, uma visão de um futuro amplo, um planejamento daquilo que a gente quer viver para o futuro com toda certeza. Quem não planeja agora não tem condição de viver um futuro esperançoso. Jeremias capítulo 31, versículo 17, a palavra de Deus nos declara assim: há esperança para o seu futuro. Essa palavra veio ao coração de Jeremias, trazida por Deus, falando sobre o futuro a Israel, aquele povo que estava cativo, aquele povo que estava por um tempo preso. E quem sabe, nesse espaço curto de tempo que nós vamos estar aqui ouvindo essas palavras, você vai estar se identificando com isso e vendo que existem prisões na nossa vida que não nos deixa avançar a um futuro brilhante, a um futuro cheio de esperança. E é isso que eu quero declarar sobre a sua vida hoje. O futuro será brilhante. Você pode declarar isso para você mesmo? Declare isso para você mesmo. O meu futuro será brilhante, porque eu vou planejar isso. Eu quero deixar três coisas aqui pensando sobre um futuro maravilhoso. E a primeira coisa delas que nós devemos fazer é esquecer do passado. Esqueça do passado. Existem muitas pessoas que não conseguem avançar para o seu futuro porque estão presas no passado. Essa frase me veio no coração pensando nisso. O passado está na sua cabeça, mas o futuro está nas tuas mãos. Seu passado pode atrapalhar seu futuro, mas o seu futuro pode consertar o seu passado. Tem tanta gente que não consegue avançar porque está presa ao passado, está ligado ao passado, vive feridas do passado, cadeias do passado. E eu preciso declarar isso para você hoje. O futuro é brilhante, por isso esqueça o passado. O passado está em sua cabeça, mas o futuro está nas palmas das tuas mãos. Você pode entrar no seu futuro e consertar o seu passado. Você pode começar a viver em cima do seu futuro, consertando o seu passado. O seu passado jamais vai consertar o seu futuro, mas o futuro, com toda certeza, vai apagar as coisas do seu passado. É necessário uma atitude, é necessário se colocar numa posição. Tudo aquilo que está no seu passado não vai determinar o seu futuro. Simplesmente devemos esquecer o passado. Uma segunda coisa que me veio ao coração: para vivermos um futuro brilhante, viva intensamente o presente. Ninguém pode viver nem do passado e também ninguém pode viver só do futuro, porque o presente é o tempo do planejamento e por isso é necessário que você viva intensamente o presente. Faça agora, não deixe nada para depois. Essa é uma palavra boa. Faça hoje, não deixe nada para amanhã. Tem gente que está acostumada a postergar, tem gente que está acostumada a empurrar com a barriga, tem gente que está acostumada a deixar para depois. Depois eu resolvo. Mas faça agora. Não deixe nada para depois. Vá, prossiga para um futuro brilhante. A oração é a melhor maneira de planejar um futuro brilhante. Ore hoje, consulte a Deus hoje. Faça planos hoje. Busque na palavra do Senhor Deus aquilo que você pode planejar para o seu futuro. E com certeza você vai encontrar sucesso. Por isso, é importante viver intensamente o seu presente. Tem gente que se esquece de viver o presente, lembrando do passado ou pensando no futuro. Não faça isso. O presente é um ponto intermediário, tanto entre o passado quanto o futuro. Você pode, no presente, apagar o passado para você planejar um futuro extraordinário e brilhante. Vá, prossiga para um futuro brilhante. Você pode fazer isso. Seu futuro será tão brilhante quanto a sua fé. Uau! O teu futuro será tão brilhante quanto a sua fé. A fé que existe dentro de você, dentro de cada um de nós, foi colocada uma porção de fé. Deus nos deu esse dom, esse presente, uma porção de fé dentro dos nossos corações. Eu tenho, você tem, todos nós temos. Então, seu futuro será tão brilhante quanto a fé que será exercida, que está dentro de você, exercitada, que está dentro de você. Por isso, planeje tudo com fé, faça tudo com a fé. Ande de acordo com a fé, descanse pela fé, e a fé vai levar você a caminhar em direção a um futuro brilhante. E a terceira e última coisa para nós vivermos esse futuro esperançoso, esse futuro brilhante: concentre-se num alvo específico.
Concentre-se naquilo que você é bom. Cuidado com a distração. Cuidado em perder foco naquilo que você não pode perder o foco. Concentre-se num alvo específico. Põe teu coração aonde você quer chegar. Foco. Não desvie do rumo certo. Tenha senso de direção. Você tem que colocar os olhos do teu coração naquilo que você quer chegar, no lugar que você quer chegar, no lugar desejado. Aquele que não luta pelo futuro que quer, deve aceitar o futuro que vier. Eu vou dizer isso de novo. Aquele que não luta pelo futuro que quer, deve aceitar o futuro que vier. Então, por isso, mais do que nunca, concentre-se em alvos específicos, em metas, em lugares que você quer chegar. O destino está em nossas mãos? Sim. Tem gente que pensa que o destino já está traçado, mas o destino está em nossas mãos. É tempo de nós termos um alvo específico, nos concentrar em coisas específicas, deixar aquilo que rouba a nossa atenção, abandonar as vozes que tentam nos tirar do caminho certo. Cuidado com as dúvidas. Cuidado com aquilo que tira o seu coração do foco que você deseja. Concentre-se naquilo que você faz melhor. Se empenhe em fazê-lo. E assim você vai conquistar um futuro brilhante com toda certeza. E a palavra de Deus nos garante a esperança para o teu futuro. Eu gosto de dizer isso, eu gosto de fazer essa declaração. O melhor de Deus ainda está por vir. As melhores coisas da vida não passaram, não ficaram para trás, mas elas estão logo ali na frente. Salomão, o homem mais rico que já houve sobre a face da terra, disse que o fim das coisas é melhor do que o princípio delas. Ou seja, parece que as boas coisas sempre estão à nossa frente, e a esperança deve ser essa. Então, esqueça o passado, viva intensamente o presente. E concentre-se em um alvo específico, naquilo que você faz de melhor. E coloque Deus em primeiro lugar. E assim, com certeza, você vai chegar no lugar onde o seu coração deseja. Que Deus abençoe você. Concentre-se naquilo que você quer. Coloque Deus à frente de tudo e você vai chegar lá. Deus te abençoe. Um beijo no teu coração e até a próxima, se Deus quiser.

Convido você a abrir a sua Bíblia em Marcos, capítulo de número 2. Estamos no verso de número 18. Marcos, capítulo 2, versículo 18. Capítulo, você sabe, sempre o número maior, versículos são os números menores. Então, Marcos, capítulo 2. Versículo 18. Evangelho de Marcos, capítulo de número 2. Vamos ler a partir do versículo 18. Marcos 2, a partir do verso 18. Diz assim: os discípulos de João e os fariseus estavam jejuando e foram perguntar-lhe: por que os discípulos de João e dos fariseus jejuam, mas os teus discípulos não? Jesus lhes respondeu: acaso os convidados para o casamento podem jejuar enquanto o noivo está com eles? Enquanto o noivo está com eles, não podem jejuar, mas chegarão os dias em que o noivo lhes será tirado. Naqueles dias jejuarão. Ninguém costura remendo de pano novo em roupa velha, porque o remendo novo se desprenderá da roupa velha e o rasgo será ainda maior. E ninguém põe vinho novo em recipiente de couro velho, porque o vinho novo romperá o recipiente de couro e se perderão tanto o vinho quanto o recipiente de couro. Mas põe-se vinho novo em recipiente de couro novo. Senhor, obrigado mais uma vez por esta manhã. Obrigado por ter nos reunido aqui como teu povo, como tua igreja. E como o Senhor sempre tem nos feito, tem se dignado de fazer ao teu povo. Mais uma vez, nos abençoe também com a tua palavra. Prepare os corações que o Senhor já preparou. E agora, Senhor, ministra esta tua semente, para que ela encontre lugar em terra boa e venha frutificar para a tua glória, para a nossa salvação. Em nome de Jesus. Amém. Orar, jejuar, ler a Bíblia, congregar, todas estas práticas que podemos chamar de práticas espirituais ou mesmo práticas religiosas no bom sentido, elas são úteis, elas têm a sua importância, são essenciais.

para dizer o mínimo à nossa vida cristã, na medida que cultiva ou cultivam o nosso relacionamento com Deus, nos mantém no caminho. Como alguém já disse, o meu coração é como palha que se incendeia à mínima faísca. Por isso, mantenho-o umedecido com a palavra de Deus. Você fará bem se umedecer teu coração continuamente, diariamente, com a palavra de Deus. Todas essas coisas são e podem ser muito boas. O problema é que quando essas práticas todas não estão alinhadas e não estão dependentes de Cristo, elas podem, por outro lado, nos serem muito prejudiciais. Elas podem ter um efeito contrário e, na verdade, nos serem muito ruins. Muito ruins. Na medida, por exemplo, que vamos nos tornando cada vez mais orgulhosos. Uma pessoa pergunta a outra: você já leu a Bíblia por completo, de capa a capa? Ah, ainda não. Eu já. Quantas vezes você já leu a Bíblia? Ah, eu já consegui ler uma. Eu li 7. Estas práticas, quando não alinhadas, não dependentes de Cristo, nos podem ser extremamente prejudiciais quando passamos a praticá-las simplesmente de forma mecânica. E ao praticá-las de forma mecânica, isso nos dá a impressão que está tudo bem conosco. Afinal de contas, as estamos praticando e não percebemos que elas vão maquiando a nossa real condição. Porque você pode orar com palavras, até bonitas, de efeito, mas sem o Espírito. Você pode ler a sua Bíblia diariamente apenas para cumprir uma obrigação diária. Pronto, cheque. Você pode vir à igreja, congregar, cultuar, o seu corpo está aqui, mas o seu coração não está aqui. Como as palavras do Senhor por meio do profeta Jeremias, que o Senhor Jesus as repetiu em Mateus 15, 8: este povo me honra com os lábios, mas o seu coração não está comigo. O seu coração está em outras coisas. O seu coração está longe de mim. Essas práticas podem ser terrivelmente prejudiciais à nossa alma quando nós começamos a julgar os outros por não as praticarem, ou pelo menos não as praticarem como nós. Como parece ter sido o caso aqui dos discípulos de João Batista, os discípulos dos fariseus que estavam lá no seu período de jejum e perceberam que os discípulos de Jesus não estavam jejuando. E como assim? Nós jejuamos, os discípulos dos fariseus jejuam, todo mundo sabe que tem que jejuar para apressar a vinda do Messias, para apressar a vinda do reino. Por que que eles não estão jejuando? E parece que se achegam a Jesus indignados e perguntam. Verso 18, os discípulos de João e os fariseus estavam jejuando e foram perguntar-lhe: por que os discípulos de João e os dos fariseus jejuam, mas os teus discípulos não?
E a resposta que Jesus dá, nos ensinam duas lições, a fim de que aloquemos melhor essas práticas espirituais, essas práticas religiosas, a fim de que elas, de fato, nos façam bem e não mal, devido à nossa condição. Então, uma primeira lição é que estas práticas, elas podem nos fazer muito bem, enquanto alinhadas e dependentes de Jesus. Porque eu te pergunto, quanto que é zero mais zero mais zero mais zero mais zero mais zero? E se colocarmos mais 1 milhão de zero, vai ficar quanto a soma? Agora, se a gente coloca o número 1 na frente de todos esses zeros, aí quanto mais zero, melhor, né? Porque cada zero que a gente coloca alinhado e depois do 1, esse zero multiplica o valor por 10. Então, quanto mais zero, assim também essas práticas. Orar, jejuar, congregar, ler a Bíblia sem Cristo à frente, independente dele. Zero mais zero mais zero mais zero mais zero mais zero mais zero. Zero. Além de nos deixando orgulhosos, maquiando a nossa real condição, mas alinhadas com Jesus, dependentes de Jesus, seguindo Jesus, aí tem muito valor. Aí vai agregando valor. Na medida que vai nos aproximando dele, vai nos aperfeiçoando no seguimento dele, mas ele sempre à frente, tudo dependente dele. É mais ou menos isso que o Senhor responde aos seus inquiridores. No versículo 19, ele diz, Jesus lhes respondeu, acaso os convidados para o casamento podem jejuar enquanto o noivo está com eles? Seria a mesma coisa, você no casamento da sua filha, na festa de casamento, vem te entregar um bolo, e você diz assim, não, não posso, hoje eu estou de jejum. Quem mandou marcar esse casamento no dia do meu jejum? Meu jejum é sagrado. Não cabe. As fontes dizem que até um rabino interromperia a aula bíblica, para participar da festa do casamento. Aí Jesus continua, enquanto o noivo está com eles, não podem jejuar, mas chegarão os dias em que o noivo lhe será tirado, naqueles dias jejuarão. Você sabe que na Bíblia, essa figura do noivo e da noiva, do casamento, simboliza o relacionamento de Deus com o seu povo, o relacionamento de Cristo com a sua igreja, a intimidade do relacionamento, o relacionamento mais íntimo possível de um homem e uma mulher. O que Jesus está dizendo é totalmente incoerente que agora eles jejuem, porque eu estou com eles, nós estamos em plena comunhão. Mas vai chegar o dia em que eu vou ser tirado corporeamente da presença deles. Eu vou morrer na cruz por eles, vou ressuscitar para a sua salvação. Vou ser elevado ao céu e vai ficar um período em que o noivo não estará corporeamente presente com a noiva. Então, nesse período que é o nosso, a noiva jejua para se manter consagrada a ele, ao noivo. E conosco não é
diferente, porque imagine você, se Jesus estivesse aqui hoje conosco, de forma corpórea, em carne e osso, entrou aqui por essa porta, nós nos alegraríamos, Jesus! Ia fazer fila para falar com Jesus, para abraçar Jesus, eu aqui, calma gente, calma. E aí a gente não ia nem mais ter assembleia hoje. Porque bastaria pegar a pauta, apresentar para Jesus e falar, Senhor, qual é a tua decisão? E pronto. Quem é que ia fazer contraproposta? Jesus falou, está falado. A gente não teria hoje escola bíblica. Porque eu cederia com muito prazer e honra o púlpito para Jesus. E Jesus nos falaria. Nos ensinaria coisas concernentes ao reino de Deus. Depois poderíamos abrir para perguntas, se é que alguém teria alguma pergunta. Hoje, jejuar estaria totalmente fora de cogitação. Porque no final da nossa reunião, nós iríamos todos lá para o salão almoçar e cear com Jesus. E nos alegraríamos com ele, eu acho que ele ia gostar muito dessa igreja, porque assim nessa igreja não falta comida. Mas enquanto esse dia não chega, dessa comunhão plena, dessa comunhão tocável, visível, quando não chega ainda o casamento, as bodas do Cordeiro, então a gente jejua e a gente pratica todas essas práticas espirituais que nos mantém nos lembrando dele, nos consagrando a ele, no nosso relacionamento mais íntimo possível com ele, mas fazendo tudo isso não independente dele, mas totalmente alinhados, dependentes dele. Por exemplo, quando é que você deve orar? Você pode e deve ter o seu horário de oração diária. Mas você pode e deve orar todas as vezes que Jesus te chamar. Sabe quando você sente aquele toque? Alguém já aconselhou parar tudo e orar, porque se você não for, vai acontecer alguma coisa que te impeça depois. Você não vai perder tempo, você vai ganhar. Por isso que Paulo diz, orai sem cessar. Quando é que você deve vir à igreja? Você sabe os dias que temos de culto, você sabe os dias que na sua agenda você pode estar aqui, mas você também é liberto para vir todas as outras vezes que o Espírito te tocar. Lembra do Simeão, aquele homem que temia a Deus, já um idoso? Foi tocado pelo Espírito a ir ao templo. E então ele, o texto diz, movido, direcionado pelo Espírito, ele vai e ele encontra ali, ele vê a promessa de Deus realizada na sua vida. Ele vê o Messias recém-nascido, a promessa de Deus para ele se cumpre, tanto que ele diz, Senhor, pode despedir agora o teu servo, já vi o que o Senhor prometeu. Quando você deve jejuar? Você pode ter o seu dia na semana, ou o seu dia no mês, ou o seu dia no ano. Ou quando estiver passando por uma provação, ou quando tiver que tomar uma decisão importante na vida e precisa de tempo para estar com o Senhor, para ouvir o Senhor. E todas as outras vezes que o Senhor te convidar ao jejum, por razões que só Ele sabe,
que só Ele conhece. Talvez nem você esteja consciente, mas Ele te convida. Eu tinha um vizinho muçulmano, e quando estava lá no período do Ramadã, aquele período longo, inclusive, em que eles jejuam, ele me perguntou: e vocês cristãos, quando jejuam? E eu respondi assim: a gente não tem um dia, mas a gente jejua sempre que houver uma necessidade ou Deus nos chamar. E ele ficou assim me olhando com uma cara de quem não entendeu nada. E eu nem tentei explicar, porque uma coisa é pensar a partir da lógica da religião. Outra coisa é pensar a partir da lógica de um relacionamento vivo com o Cristo vivo. A nossa relação não é apenas com práticas, ritos, costumes, mas primeiramente, principalmente com uma pessoa, e essa pessoa é Jesus, o nosso Jesus. Ele está vivo. E o nosso relacionamento diário é com Ele. E nada que fazemos é ou pode ser independente desse relacionamento. Agora, uma segunda lição é que, embora estas práticas possam ser boas enquanto alinhadas com Ele, elas podem se tornar ruins quando o tentam conter. O tentam conter. Ele vai dizer no versículo 21: ninguém costura remendo de pano novo em roupa velha, porque o remendo novo se desprenderá da roupa velha, e o rasgo será ainda maior. E ninguém põe vinho novo em recipiente de couro velho, porque o vinho novo romperá o recipiente de couro, e se perderão tanto o vinho quanto o recipiente de couro, mas põe-se vinho novo em recipiente de couro novo. O que Jesus estava falando? Olha, se você pegar, fazer um remendo de um pano novo, não lavado, cru, e você colocar no rasgo de uma roupa velha, já desgastada, quando você for lavar essa roupa, esse remendo de pano novo, que nunca foi lavado, cru, ele vai se encolher, e ele vai forçar a costura, e o rasgo vai ficar ainda maior. Então não faça isso. Aí ele usa o exemplo do odre e do vinho. Ó, você vai colocar o vinho num odre, num recipiente de couro, quando ele fermentar, ele vai forçar o odre, então o odre vai se esticando para conter o vinho, o máximo que pode. Aí você usou o vinho. Só que se você pegar esse recipiente agora já usado e colocar outro vinho novo, na hora que esse vinho fermentar e começar a forçar o odre, esse odre já não vai ter mais para onde esticar, e ele vai romper. Então não se coloca vinho novo em odre velho. O que ele estava dizendo? Olha, não vai dar certo esse negócio de vocês quererem me enquadrar no quadradinho de vocês. Eu não caibo. Jesus não coube.
em nenhum sistema religioso de práticas, costumes, tradições do seu tempo, não cabe hoje e não vai caber amanhã. Porque Jesus é sempre maior do que qualquer coisa que façamos, que agora peguei tudo de Jesus, ele cabe aqui, Jesus, não cabe, nunca vai caber. Por que a gente precisa entender isso? Para que a gente entenda que há práticas que, por mais queridas que nos foram, que cumpriram um papel em determinado tempo, tinham um propósito, tinham um porquê, não são ad eternas, podem ser transitórias. Elas tinham um porquê naquele tempo, naquele contexto. Mesma coisa, mas já cumpriram o seu papel. Mesma coisa quando você faz baldeação. Você pega um trem que vai te levar até determinado ponto, mas depois que ele te levou até esse ponto, o que, que você faz? Você desce, você sai dele. E pega o outro. Não dá para estar nos dois ao mesmo tempo. A mesma coisa, alguns ritos, práticas do Antigo Testamento, eles nos apontaram, nos levaram até Cristo, mas agora que estamos em Cristo, ficamos com Cristo. Porque é Ele que nos leva a Deus. Ou é como o piso está aqui molhado, aí eu coloco assim uma placa, piso molhado, tem um porquê, tem um propósito, tem uma função. Mas agora o piso secou. Se ficar aqui, vai atrapalhar a passagem. Já cumpriu a função. E a gente precisa entender isso, o lugar das práticas, costumes, tradições em relação a Cristo. E saber o lugar certo delas. E que algumas são transitórias. A fim de que a gente não queira, não ouse reduzir nem a pessoa, nem a palavra de Cristo, para que ela caiba no nosso odre. No nosso odre. Então, alguém já nos falou a respeito do perigo de fazermos uma edição dos evangelhos e formar o quinto evangelho. O evangelho segundo nós mesmos. A gente vai recortando aquelas passagens que batem com o que a gente pensa, que nos são confortáveis. Então, essa entra para o nosso evangelho. E aquelas outras palavras de Jesus que são incômodas, que são confrontadoras, que não batem com o espírito desse tempo individualista, consumista, egoísta, beligerante, a gente relativiza. Então, por exemplo, vinde a mim todos vós que estáis cansados e sobrecarregados, e eu vos aliviarei. Ah, que palavra maravilhosa. Essa entra. Essa entra. Amai os vossos inimigos. Fazei o bem aos que vos odeiam, abençoai os que vos amaldiçoam, orai pelos que vos maltratam, emprestem e não peçam de volta. Ah, não. Ah, não. Essa ainda não estou pronto, não, Jesus.
essa não cabe no odre, então, não foi bem isso que Jesus quis dizer. Veja bem, e fica. Então eu te pergunto, o que da palavra de Jesus cabe no teu odre? O que da palavra de Jesus não está cabendo? Talvez você precise de um odre novo. Ou precise ser um odre novo. Porque Jesus não vai caber. Então o evangelho é assim, irmãos. O evangelho de Jesus é assim. Ora nos consola, ora nos confronta. Porque o seu propósito não é afagar o nosso ego, nos dar a impressão que está tudo bem com a nossa vida e depois nos despedir orgulhosos para o inferno. O seu propósito é nos salvar. Naquele sentido mais amplo, de ir nos fazendo a cada oração, a cada jejum, a cada leitura da palavra, a cada congregar como esse, mais e mais, a imagem daquele que nos salvou, e é o único que nos salva, Jesus Cristo, o Filho de Deus. A Ele a glória, a honra, o poder, o domínio e a majestade, hoje e para sempre. Amém. Amém.

Ei, que maravilha! Bom dia! Aqui em cada música uma mensagem no ar. Pastor Ricardo, bom dia, Pastor Ricardo. Agora 8 horas e 44 minutos, ele já veio com a primeira mensagem, né? Com a primeira mensagem e virá novamente com mais uma mensagem às 10 da manhã. Você confia em Deus? Efetivamente confia? Hã? Confia de todo o coração ou confia duvidando? Hã? Como que é o seu relacionamento com Deus? Você pode me dizer? É, você aí que está ouvindo. Você crê na Bíblia, na palavra do Senhor? Né? Ou lê, vai lendo só para se distrair, hein? Como é a sua situação com Deus? Tá? Mas, olha, não precisa responder agora não. Pense e depois então você dá aí o seu veredito. Tá bom? Agora, confiamos no plano de Deus. E clamavam em grande voz, dizendo ao nosso Deus que se assenta no trono e ao Cordeiro pertence a salvação. Na Bíblia, no Novo Testamento, tá? Está o livro de Apocalipse, o final da Bíblia aí, né? No capítulo 7, versículo 10. Para quem não sabe, para quem não conhece, para quem não tem um exemplar da palavra de Deus, Apocalipse, capítulo 7, versículo 10. E clamavam em grande voz, dizendo ao nosso Deus que se assenta no trono e ao Cordeiro pertence a salvação. Nós que cremos na fidelidade de Deus e na inspiração das Escrituras, estamos certos de que a redenção do mundo não está nas mãos da humanidade. É isso mesmo, você entendeu? Estamos certos de que a redenção do mundo não está nas mãos da humanidade. Não posso dizer que me alegro por saber que pelo menos isto, nós, humanos, não podemos arruinar. Isso mesmo, não podemos arruinar. O plano de salvação e o dia da consumação que está por vir estão no plano eterno de Deus. O poder na redenção é o poder do Senhor. Somente o digno Cordeiro de Deus poderia morrer em nosso lugar. Este é o modo de Deus fazer algo e é diferente do nosso, viu? É diferente do nosso. Milhões sentiram a ameaça do comunismo difundido mundialmente por pessoas tolas e amedrontadas, declarando que preferiam ser vermelhas a morrer. Mas o comunismo não pode prevalecer, pois está erigido sobre um ensino materialista, no qual não há Deus. Tá? Eles não creem em Deus, Cristo, céu ou inferno. O comunismo não pode prevalecer porque o nosso Deus no céu tem seu plano e projeto não somente para esta terra, mas para todo o seu vasto universo criado. Não há nenhum ser humano e nenhuma filosofia humana ou força capaz de arrancar o domínio de nosso Deus vivo. Estamos sendo fiéis em nosso testemunho e nossa advertência com relação à ira do Cordeiro. O Cordeiro de Deus crucificado, ressurreto e insultado? Hã? Olha aí, estamos sendo fiéis em nosso testemunho e nossa advertência com relação à ira do Cordeiro, o Cordeiro de Deus crucificado, ressurreto e insultado. Senhor, chegará o dia em que o teu plano superará toda religião falsa e filosofia de homens. Que dia glorioso e emocionante será! E nós aguardamos, nós que cremos no Senhor, temos aqui a alegria e a satisfação de mostrar ao mundo, né, através da rádio e através de tantos meios de comunicações, que só Jesus Cristo salva.
Só Jesus Cristo salva. Não há exército neste mundo. Se unir todos os países que são comunistas, né, que não têm Deus no coração, se reunir todos eles, nosso Deus, com um sopro, ele arrasa tudo. Portanto, vamos cuidar de falar do seu amor, meu Senhor, meu Deus, falar para o mundo que só Jesus Cristo salva. Bom dia, e aí, hein, cada passo que você dá, para onde que você vai? Imagina aí, você acordou hoje, já deu o primeiro passo? Você aí que está ouvindo a Rádio Paulista, você já deu o primeiro passo já? Então, ouça com atenção aí, o primeiro passo, vai, olha só o que acontece.

maravilha, hein, Feliciano Amaral? Já está com o senhor, já está com o senhor, guardadinho. É, com certeza. Muito bom. Tem gente que fala assim, ah, mas como eu sofro, né? Eu sofro demais. Ah, como eu sofro. Parece que nada dá certo para mim. Eu até vou na igreja. Eu vou na igreja e eu fico ali, né? Parece que ali é o paraíso. Tá, mas eu saio dali, eu vou sentir os problemas da minha vida, né? Cada um tem um problema na vida e eu tenho o meu, e aí eu vou me queixar para quem, né? A minha vida está muito ruim, está triste, mas você confia em Deus? Você confia realmente em Deus? Hein? Ou é só da boca para fora? Como é que é a situação? Você pensa que é só você? Tá? Nós estamos vivendo num mundo que não é nosso. Tá? Nós aqui vamos ter aflições. A palavra de Deus diz que nós aqui vamos ter aflições. Agora, você tem que ter bom ânimo. Bom ânimo, mais do que você pensa, viu? Mais do que você pensa. Tá? Nossos problemas diários. Não vos sobreveio tentação que não fosse humana, mas Deus é fiel. Ele é fiel. Aonde que nós encontramos? Na Bíblia, no Novo Testamento, no livro de 1 Coríntios, capítulo 10, versículo 13, para quem não sabe, não conhece a Bíblia, não tem um exemplar

cristã é uma garantia contra tribulações e problemas humanos. Caso creiam nisso, terão confundido a terra com o céu e esperarão condições aqui, neste mundo, que jamais poderão ser concretizadas até que alcancemos a nossa pátria celestial. Tá? Eu vou brecar aqui, né? E vou voltar lá no início para que você entenda, porque tem gente que diz por aí, vive espalhando por aí, né? Que eu vou declarar, eu declaro que eu não vou mais ser pobre. Né? Eu declaro isso, declaro aquilo, aquele outro e mais ainda por cima, né? Vivem falando, né? Porque o nosso Deus é grande. É lógico que ele é. É o nosso maravilhoso Deus, tá? Mas nós estamos aqui na terra, nós estamos vivendo aqui no meio da tribulação. Nós estamos vivendo aqui neste meio, então ninguém escapa, tá? Cristãos são erroneamente ensinados que a vida cristã é uma garantia contra tribulações e problemas humanos. Caso creiam nisso, terão confundidos a terra com o céu e esperarão condições aqui, neste mundo, que jamais poderão ser concretizadas até que alcancemos a nossa pátria celestial. Há um pensamento de que Deus não diferencia o santo do pecador, tá? Presta atenção aí, ó. Há um pensamento de que Deus não diferencia o santo do pecador. Ele faz o seu sol nascer sobre o mal e o bom, e envia chuva para o justo e o injusto. Está lá em Mateus, na Bíblia, no Novo Testamento, no capítulo 5, versículo 45. Ele faz o sol nascer sobre o mal e o bom, e envia chuva para o justo e o injusto. É estranho, raramente, notarmos o outro lado desta verdade. Deus também visita seus filhos com os problemas comuns e todos os filhos dos homens. Se não podemos remover nossos problemas, devemos então orar por graça para suportá-los sem murmuração. Entendeu isso direitinho? Se não podemos resolver nossos problemas, devemos então orar por graça para suportá-los sem murmuração. Aprenderemos também que problemas suportados com paciência cooperarão para o nosso aperfeiçoamento espiritual. Pense em nosso Senhor e Salvador. Ele estava cercado de inimigos desde o momento do seu nascimento. Esse foi um problema real e permanente que ele simplesmente precisou suportar no período da sua vida terrena e só pôde se livrar dele ao morrer. Entendeu direitinho? Só pôde se livrar dele ao morrer. Ele teve aqui tribulações, mas eu venci o mundo, ele disse. Eu venci o mundo. Todo mundo pensou como, olhando lá para a cruz, falar, coitadinho, olha só. E ele disse, eu venci o mundo. E você também não pode vencer? Você não aprendeu à luz das escrituras aquilo que Deus deseja, tá? Aqui, justo e injustos, né? Vivem rodeados, né? Vivem ali, ó, todos juntos no mesmo barco. Agora, o que você pode ter de diferencial é o quê? Hein? Diferencial é ser diferente. Ter paciência no Senhor. Tá? Então, aprenderemos também com problemas suportados com paciência, cooperação por nosso próprio

próprio bem, nosso aperfeiçoamento espiritual. Senhor, que a tua força pode carregar-me em meio aos problemas que enfrentarei nesta segunda-feira, dia 11 de maio de 2026, por onde eu andar, Senhor, eu espero a tua presença comigo. Amo o Senhor de coração. Oh, meu Deus, em nome de Jesus, Senhor, que a tua força possa carregar-me em meio aos problemas que enfrentarei hoje. Obrigado, porque o teu Espírito é um ajudador residente em minha vida. É o meu agitador, ajudador, ah, com certeza, ele é o nosso Deus maravilhoso em todo o tempo. E aí, você é feliz apesar dos problemas? É feliz? Oh, vamos ver.

aqui em cada música uma mensagem no ar, 9:08, até o pastor Ricardo chegar, né? Com mais uma mensagem online aqui na Rádio Paulista. Nós vamos falando aqui do amor de Deus com você, tá? A luz da palavra de Deus, 9:09. Bom dia, raiz de amargura, tá? Atentando diligentemente, nem haja alguma raiz de amargura que brotando vos perturbe. Hebreus capítulo 12, versículo 15, tudo à luz das escrituras, da palavra de Deus, que nem o pastor Ricardo fala, né? Sempre à luz da palavra de Deus, ele tira ali da palavra de Deus, né? A experiência extra que ele tem aqui é somente para florear, né? No bom sentido, claro, não é? E ele tira a luz das escrituras, ele vai na Bíblia. Para quem não tem um exemplar da palavra de Deus, né? Fica difícil. Mas nós vamos em frente com muito gosto, com muito prazer. Autor da minha fé, Grupo Elo. Bom dia.

mensagem especial. O grande Eu Sou, coral e orquestra Harpa Cristã. Olha só que maravilha. Bom dia. Bom dia, raiz da amargura. Ai, ai, ai, como tem gente amargurada na vida, não é mesmo? Tem gente amargurada, por mais que você faça por ela, né? Por mais que Deus a abençoa, né? Ela vive num estado de amargura, vive a sua vida aí reclamando de tudo e de todos, não é? É triste isso. É muito triste, você tem que mudar, viu? Oh, você aí que é amargurado, amargurada, você tem que mudar e confiar mais no Senhor, tá? Tudo que a gente chega e fala para ela, ela retruca, ou ele retruca, né? Não, tá errado, tá errado. Mas esse governo tá errado. Mas você nem chega a falar, já tá errado. Está errado, tá faltando dinheiro. Tá, não, tá errado isso, tá errado, tá errado. Né? Não suporto isso. Então, é amargura. Amargura, a vida amargurada, não é adocicada, né? não é uma beleza, não é um convicto no Senhor. Ele vive no mundo de Deus e não percebe as coisas. Já leu sobre isso, né? E vive uma vida atravessada. Passa uma vida inteira atravessada. Você precisa mudar. Precisa mudar, né? E a Bíblia, a palavra de Deus, com certeza, ela fala sobre isso. E é interessante que por mais que a gente já leu sobre isso, né? Já fomos à escola dominical, já aprendemos sobre isso, sobre a amargura, e nós parece que rejeitamos, não é? Vive desde o início, foi lá criado dessa forma. Eu acho que os pais também foram amargurados, né? E ele também agora é mais um no meio da multidão. Raiz de amargura, atentando diligentemente, nem haja alguma raiz de amargura que brotando vos perturbe. Tá? A palavra de Deus, Hebreus capítulo 12, versículo 15, fala: atentando diligentemente, nem haja alguma raiz de amargura que brotando vos perturbe. Tá? Está registrado que Charles Spurgeon fez o seguinte comentário. Presta atenção aí, rapaz, presta atenção, olha só, hein? Tá? Essa vem de Charles Spurgeon. E esse comentário é sobre um homem muito conhecido por seu espírito amargo e ressentido. Amargo e ressentido. Que o gramado em sua sepultura cresça verde quando ele morrer, pois nada jamais floresceu ao seu redor enquanto viveu. Olha só, hein? Olha só, né? Que o gramado em sua sepultura cresça verde quando ele morrer, pois nada jamais floresceu ao seu redor enquanto viveu. Rimou até, né? Então, a alma triste, deprimida e amarga irá compilar uma lista de desconsiderações com as quais se ofende e terá cuidado consigo mesma, como uma ursa cuida dos seus filhotes. E a imagem é adequada, pois o coração ressentido é sempre rude e está sempre suspeitando como a ursa. Em nossa comunhão cristã, o que pode ser mais deprimente do que ver um cristão professo defendendo seus supostos direitos? Olha só, hein? Seus supostos direitos e resistindo amargamente a qualquer tentativa de violá-los, tá? Não, é o que eu falei. E agora, hein? Não acredito nisso. Não, isso está errado. Toda vez que alguém vem tentar consolá-lo, ele fala assim: não quero isso não. Eu sei que não é assim, a vida é outra categoria, não sei o que e tal, né? Esse tal cristão
jamais aceitou o caminho da cruz. As doces graças da mansidão e da humildade são desconhecidas para essa pessoa. A cada dia ela se torna mais endurecida e sarcástica, tentando defender sua reputação, direitos e ministérios contra supostos inimigos. Há uma cura para isso, viu? Preste atenção, há uma cura para isso. Sim, a cura é morrer para si mesmo e ressuscitar com Cristo para a novidade de vida. A cura é morrer para si mesmo e ressuscitar com Cristo para a novidade de vida. Meu Deus, meu Senhor, se há qualquer desprazer ou amargura em mim, por favor, elimina-os, para que o meu comportamento imaturo não seja uma pedra de tropeço para aqueles que estão te buscando. Em nome de Jesus Cristo, amém. Quem sofreu mais, hein? Quem que morreu pelos nossos pecados? Quem carregou os nossos pecados lá para a cruz do Calvário e morreu ali, hein? Hã? Quem foi? Responda. Hã? Você acha que ele não sofreu? Não? Ah, não, não acho não. Esse é um amargurado, né? Esse é um amargurado. Mas todos nós sabemos, né, o tanto que ele sofreu para nos dar a vida, e a vida verdadeira. Deus maravilhoso. Bom dia, amigo. 9 horas e 26 minutos.

venceu, né, Senhor Jesus? Já venceu, meu Deus maravilhoso. Amo o Senhor de coração. Eu amo, te amo, meu Deus, por tudo que o Senhor fez por mim na cruz do Calvário, por tudo que o Senhor realizou. Morreu para me salvar, para me dar a vida eterna, e morreu por todos aqueles, né? Todos aqueles, meu Deus, que maravilha, que creem no seu nome, um dia vão estar vivendo no lindo céu de luz, né? Ai, ai, ai, tem gente que reclama, né? Mas está demorando, Senhor, está demorando, o mundo está de cabeça para baixo, o mundo está de cabeça para baixo, o que, que eu vou fazer? O que é que eu vou fazer viver neste mundo aqui? Volta logo, Senhor! Não tem paciência, né? Não tem paciência. O tempo do Senhor é outro, viu? Não esqueça disso. Não esqueça. O tempo do Senhor é outro. É o tempo do Senhor. Não o meu tempo, não o seu tempo. Tá? Você tem que esperar direitinho. Esperar aí com parcimônia, né? Como fala? É isso? Hã? É? E você tem que crer no Senhor. Tem um motivo porque ele está demorando. Tem um motivo, tá? Você tem que saber, tem que conhecer, tá? Deus está esperando que mais e mais e mais e mais pessoas creem no seu nome. Creia no Senhor Jesus Cristo, creia no Senhor Jesus Cristo de todo o coração. Ele está aí. Como ele não tem prazer na morte de ninguém, ele está protelando aí, está protelando, né? E o tempo do Senhor, no tempo do Senhor, Jesus Cristo voltará para buscar todos os seus, né? Todos aqueles, os escolhidos, né? Aqueles que estiveram ao seu lado em todo o tempo. Na época de Jesus, né? Tudo o que acontecia, o pessoal via em loco, né? Ah, via Jesus Cristo fazendo, via Jesus Cristo acontecendo, via Jesus Cristo aí trabalhando e falando do amor do Pai, falava ao vivo e todo mundo ouvia, a multidão ouvia. Hoje nós não temos mais ele ao vivo, mas o Espírito Santo que habita em nós fala aos nossos corações. Fala sempre aos nossos corações e você talvez nem tenha percebido isso, mas o Espírito Santo habita em você e está falando com você. O tempo do Senhor é outro, completamente diferente, tá? E nós somos ansiosos, ou ficamos ansiosos, né? Ficamos ansiosos, volta logo, Senhor Jesus. Esse mundo aqui tá esquisito, né? Tá difícil viver aqui nesse mundo, é uma tristeza, né? É uma bagunça nesse mundo, de um modo geral. Quando melhora de um lado, piora do outro. E olha, eu não tenho mais paciência, você pode estar dizendo, né? Mas o Senhor é longânimo, viu? O Senhor é longânimo. A Bíblia fala, a palavra de Deus fala. Deus é longânimo, esperando que, que tudo venha a resolver ao seu tempo, com certeza. Bom dia, 9h34 às 10, o pastor Ricardo Aracaque, titular da Primeira Igreja Batista do Brás, tá? E maravilha!

caverna quem o buscar. Mas para estar lá é preciso preparo. Você está pronto para com ele encontrar? Ele não vai tardar. Breve, muito, muito breve, ele vai voltar. Agora, amigo, é hora de decisão. Você e eu devemos nos preparar. Ah, Senhor, queremos tocá-lo, senti-lo, vê-lo no lar.

Muito bom! Eu estou aguardando, pacientemente. Aguardando, aguardando, né? Que Jesus Cristo esteja aqui novamente entre nós. Vai estar lá no céu, né? Vai estar lá. Que dia glorioso vai ser, hein? Que dia maravilhoso vai ser. E quando ele disser para você: vinde, bendito de meu Pai, vinde para o gozo eterno, para viver a eternidade comigo, né? E antes disso, bem antes, ele falou, quando ele estava subindo ao céu: eu vou para vos preparar um lugar. Veja só, eu vou para vos preparar um lugar. Você já vai para lá, já sabe onde é que vai ficar, né? Que alegria! Vou para vos preparar um lugar, e se eu for, voltarei novamente. Ele vai voltar, é certo, ninguém pode mudar isso. Ele vai voltar, né? E vai dizer para você: vinde, bendito de meu Pai, vinde você, né, que esteve firme ao meu lado em todo o tempo, você que anunciou o Evangelho, você que está anunciando o Evangelho, o missionário, a missionária que está nos campos, né, por esse mundo afora, levando a mensagem do Evangelho. Eu oro todos os dias por eles, todos os dias eu me lembro deles, não é? Parece que eu estou vendo cada um deles, né, e delas também, missionárias, não é? Estão trabalhando, estão nos campos, né, lutando ali para levar a mensagem do Evangelho. E ele vai dizer: vinde, bendito de meu Pai. Que maravilha, que dia glorioso vai ser. Bendita do meu Pai, venha, venha para o gozo eterno, né? E como é bom saber que nós temos um Deus que não deixa nenhum de nós, né, passando, né, passando. Mas será que isso é verdade? Será que isso é real? Olha, você não sabe que você vai acordar amanhã? Você sabe, vai deitar hoje e amanhã você acorda. Não é uma realidade, não é uma verdade? Assim é com o nosso Deus. Maravilhoso, ele está falando, ele garante, ele garantiu. Foi para isso que Jesus Cristo veio. Você tem Jesus Cristo no seu coração. Não se preocupe, tá? Não precisa se preocupar, né? Você tem que guardar a fé e guardar a fé. Sempre, tá? Confiar naquilo que Deus fala, porque o nosso Deus não é um Deus de brincadeira com coisas sérias. De jeito nenhum, de jeito nenhum. Nós precisamos entender isso. No dia que Jesus Cristo voltar, quanta gente vai se lamentar, hã? No dia que Jesus Cristo voltar, quantas pessoas neste mundo vão estar chorando: Senhor, me leva também, me leva também, me leva, hã? Mas a Bíblia fala nos escolhidos. Quem são os escolhidos? São todos aqueles que guardaram a fé, né? Que espalharam que só Jesus Cristo salva, né? Todos aqueles que estão aí orando agora em favor dos santos, né? Que é o povo de Deus, o povo escolhido. E no dia que você for chamado, será uma grande alegria. E ai daquele que não crê no Senhor Jesus Cristo. Estão aí céticos, né? Achando que nada, isso é conversa. Que conversa, e ainda falam por cima, né? Falam por cima, que Deus não existe, que Deus não existe. Ainda estufa o peito dizendo, né, que Deus não existe. No dia que Jesus Cristo voltar, vai pegar essa pessoa, né, que está dizendo isso, né? Todos aqueles que escarneceram, que estão brincando com Deus, todos esses ficarão de fora. E aí a coisa vai ficar feia para o lado deles, tá? Nós vamos subir, os crentes em Cristo Jesus, temos certeza absoluta como Cristo
disse que nós iríamos subir, ele vai mostrar o caminho e está mostrando o caminho a todos nós, que temos que ter paciência para que um dia, quando ele voltar, estaremos subindo, né? Ah, que alegria! Eu falo subindo, né? Mas aí o Senhor é que sabe. O Senhor está preparando o lugar. O Senhor está preparando o lugar. Eu estou ciente disso, que o Senhor vai voltar. Você precisa também, meu amigo, minha amiga, crer de verdade que só Jesus Cristo salva. Esse é o nosso objetivo. Nós estamos aqui ainda por causa disso. E nós precisamos alcançar mais pessoas e mais e mais e mais, se possível, o mundo inteiro. O mundo inteiro, se possível, não sei como é que vai estar o mundo quando Jesus Cristo voltar, mas nós precisamos avançar, falar sem medo, coragem para mudar, viver aí uma vida exemplar, mostrando que só Jesus Cristo salva aqui. Sem espaço para fantasia, estou certo de que Ele é poderoso para guardar o meu tesouro até aquele dia. O livro de 2 Timóteo, capítulo 1, versículo 12 fala, não é? Estou certo de que Ele é poderoso para guardar o meu depósito até aquele dia. Agora, deixe-me falar sobre o verdadeiro cristão. O cristão da Bíblia, a sua visão deste mundo perturbado e instável no qual vive. Ele não é um otimista sorridente e possuidor de sabedoria deste mundo, cujo conforto se origina na negação de fatos ou que baseia sua esperança na falsa expectativa de intenções pacificadoras entre as nações. Antes, ele é, dentre todos os homens, o mais verdadeiro realista. Ele não se envolve com fantasia, quer conhecer os fatos e não hesita em colocar-se diante de qualquer verdade aonde quer que o encontre. Ou melhor, que a encontre. Ele sabe que o mundo está, em grande parte, perdido e que somente o cristão conhece o caminho para o desejado porto, pois na Bíblia, e ali somente, está o mapa. Ali está o mapa que nos informa nossa localização neste tempestuoso e desconhecido oceano. Ele sabe que o dia em que os cristãos deveriam desculpar-se, né? Desculpar-se mansamente já passou, que podem chamar a atenção do mundo e não ao tentar agradar ou fazer concessões, mas ao declarar ousadamente a verdade da revelação divina com a marca confirmatória, assim diz o Senhor, tá? A marca confirmatória, assim diz o Senhor. Marca confirmatória, ali ó, firmeza, sabendo quem é o nosso Deus e quando ele vai voltar, né? Estamos aguardando o dia ali com muita paciência, porque só ele sabe o dia em que ele vai voltar. Pode ser daqui a pouco, não é mesmo? Agora são, deixa eu ver, 9h47. Quando for 9h50, ele pode estar aqui de volta. Pode estar aqui de volta e vamos aguardar. Se não for, né, vai ser aí. Quantos nós estamos em 2026? 26 pode ser aí, 2040, 2050, isso é com ele. O importante é confiar no Senhor de todo o coração. Senhor, que a tua palavra adentre a mente e coração de muitos incrédulos hoje. Não há tempo a perder. Senhor, que a tua palavra adentre a mente e coração de muitos incrédulos hoje, porque não há tempo. Vamos em frente. Um milagre, Senhor, prisma.

Número maior, versículos, são os números menores. Então, Marcos, capítulo 2, versículo 18. Evangelho de Marcos, capítulo de número 2. Vamos ler a partir do versículo 18. Marcos 2, a partir do verso 18. Diz assim: os discípulos de João e os fariseus estavam jejuando e foram perguntar-lhe: por que os discípulos de João e dos fariseus jejuam, mas os teus discípulos não? Jesus lhes respondeu: acaso os convidados para o casamento podem jejuar enquanto o noivo está com eles? Enquanto o noivo está com eles, não podem jejuar. Mas chegarão os dias em que o noivo lhe será tirado. Naqueles dias, jejuarão. Ninguém costura remendo de pano novo em roupa velha, porque o remendo novo se desprenderá da roupa velha e o rasgo será ainda maior. E ninguém põe vinho novo em recipiente de couro velho, porque o vinho novo romperá o recipiente de couro e se perderão tanto o vinho quanto o recipiente de couro, mas põe-se vinho novo em recipiente de couro novo. Senhor, obrigado mais uma vez por esta manhã. Obrigado por ter nos reunido aqui como teu povo, como tua igreja. E como o Senhor sempre tem nos feito, tem se dignado de fazer ao teu povo. Mais uma vez, nos abençoe também com a tua palavra. Prepare os corações que o Senhor já preparou. E agora, Senhor, ministra esta tua semente, para que ela encontre lugar em terra boa e venha frutificar para a tua glória e para a nossa salvação. Em nome de Jesus. Amém. Orar, jejuar, ler a Bíblia, congregar, todas estas práticas que podemos chamar de práticas espirituais, ou mesmo práticas religiosas no bom sentido, elas são úteis, elas têm a sua importância, são essenciais para dizer o mínimo à nossa vida cristã, na medida que cultiva ou cultivam o nosso relacionamento com Deus, nos mantém no caminho. Como alguém já disse, o meu coração é como palha que se incendeia à mínima faísca. Por isso, mantenho-o umedecido com a palavra de Deus. Você fará bem se umedecer teu coração continuamente, diariamente, com a palavra de Deus. Todas essas coisas são e podem ser muito boas. O problema é que quando essas práticas todas não estão alinhadas e não estão dependentes de Cristo, elas podem, por outro lado, nos serem muito prejudiciais. Elas podem ter um efeito contrário e, na verdade, nos serem muito ruins. Muito ruins. Na medida, por exemplo, que vamos nos tornando cada vez mais orgulhosos. Uma pessoa pergunta a outra: você já leu a Bíblia por completo, de capa a capa? Ah, ainda não. Eu já.

0: Quantas vezes você já leu a Bíblia? Ah, eu já consegui ler uma. Eu li 7. Estas práticas, quando não alinhadas, não dependentes de Cristo, nos podem ser extremamente prejudiciais quando passamos a praticá-las simplesmente de forma mecânica. E ao praticá-las de forma mecânica, isso nos dá a impressão que está tudo bem conosco. Afinal de contas, as estamos praticando e não percebemos que elas vão maquiando a nossa real condição. Porque você pode orar com palavras, até bonitas, de efeito, mas sem o Espírito. Você pode ler a sua Bíblia diariamente apenas para cumprir uma obrigação diária. Pronto, cheque. Você pode vir à igreja, congregar, cultuar, o seu corpo está aqui, mas o seu coração não está aqui. Como as palavras do Senhor por meio do profeta Jeremias, que o Senhor Jesus as repetiu em Mateus 15:8, este povo me honra com os lábios, mas o seu coração não está comigo. O seu coração está em outras coisas. O seu coração está longe de mim. Essas práticas podem ser terrivelmente prejudiciais à nossa alma quando nós começamos a julgar os outros por não as praticarem, ou pelo menos não as praticarem como nós, como parece ter sido o caso aqui dos discípulos de João Batista, os discípulos dos fariseus que estavam lá no seu período de jejum, e perceberam que os discípulos de Jesus não estavam jejuando. E como assim? Nós jejuamos, os discípulos dos fariseus jejuam, todo mundo sabe que tem que jejuar para apressar a vinda do Messias, para apressar a vinda do reino. Por que que eles não estão jejuando? E parece que se achegam a Jesus indignados e perguntam. Verso 18, os discípulos de João e os fariseus estavam jejuando e foram perguntar-lhe, por que os discípulos de João e os dos fariseus jejuam, mas os teus discípulos não? E a resposta que Jesus dá, nos ensina duas lições, a fim de que aloquemos melhor essas práticas espirituais, essas práticas religiosas, a fim de que elas, de fato, nos façam bem e não mal, devido à nossa condição. Então, uma primeira lição é que estas práticas, elas podem nos fazer muito bem, enquanto alinhadas e dependentes de Jesus. Porque eu te pergunto, quanto que é zero mais zero mais zero mais zero mais zero mais zero? E se colocarmos mais 1 milhão de zero, vai ficar quanto a soma? Agora, se a gente coloca o número 1 na frente de todos esses zeros, aí quanto mais zero, melhor, né? Porque cada zero que a gente coloca alinhado e depois do 1, esse zero multiplica o valor por 10. Então, quanto mais zero, assim também essas práticas. Orar, jejuar, congregar, ler a Bíblia sem Cristo à frente, independente dele, zero mais zero mais zero mais zero mais zero mais zero mais zero, zero. além de nos deixando orgulhosos, maquiando a nossa real condição, mas alinhadas com Jesus, dependentes de Jesus, seguindo Jesus, aí tem muito valor. Aí vai agregando valor. Na medida que vai nos aproximando dele, vai nos aperfeiçoando no seguimento dele, mas ele sempre à frente, tudo dependente dele. É mais ou menos isso que o Senhor responde aos seus inquiridores. No versículo 19, ele diz, Jesus lhes respondeu, acaso os convidados para o casamento podem jejuar enquanto o noivo está com eles? Seria a mesma coisa, você no casamento da sua filha, na festa de casamento, vem te entregar um bolo, e você diz assim, não, não posso, hoje eu estou de jejum. Quem mandou marcar esse casamento no dia do meu jejum? Meu jejum é sagrado. Não cabe. As fontes dizem que até um rabino interromperia a aula bíblica para participar da festa do casamento. Aí Jesus continua, enquanto o noivo está com eles, não podem jejuar. Mas chegarão os dias em que o noivo lhe será tirado, naqueles dias jejuarão. Você sabe que na Bíblia, essa figura do noivo e da noiva, do casamento, simboliza o relacionamento de Deus com o seu povo, o relacionamento de Cristo com a sua igreja, a intimidade do relacionamento. Relacionamento mais íntimo possível de um homem e uma mulher. O que Jesus está dizendo é totalmente incoerente que agora eles jejuem, porque eu estou com eles, nós estamos em plena comunhão. Mas vai chegar o dia em que eu vou ser tirado corporeamente da presença deles. Eu vou morrer na cruz por eles, vou ressuscitar para a sua salvação, vou ser elevado ao céu, e vai ficar um período em que o noivo não estará corporeamente presente com a noiva. Então, nesse período que é o nosso, a noiva jejua para se manter consagrada a ele, ao noivo. E conosco não é diferente, porque imagine você, se Jesus estivesse aqui hoje conosco, de forma corpórea, em carne e osso, entrou aqui por essa porta, nós nos alegraríamos, Jesus! Ia fazer fila para falar com Jesus, para abraçar Jesus, eu aqui, calma gente, calma. E aí a gente não ia nem mais ter assembleia hoje. Porque bastaria pegar a pauta, apresentar para Jesus e falar, Senhor, qual é a tua decisão? E pronto. Quem é que ia fazer contraproposta? Jesus falou, está falado. A gente não teria hoje escola bíblica. Porque eu cederia com muito prazer e honra o púlpito para Jesus. E Jesus nos falaria, nos ensinaria coisas concernentes ao reino de Deus. Depois poderíamos abrir para perguntas, se é que alguém teria alguma pergunta. Hoje, jejuar estaria totalmente fora de cogitação. Porque no final da nossa reunião, nós iríamos todos lá para o salão almoçar e cear com Jesus. E nos alegraríamos com ele. Eu acho que ele ia gostar muito dessa igreja, porque assim nessa igreja não falta comida. Mas enquanto esse dia não chega, dessa comunhão plena, dessa comunhão tocável, visível. Quando não chega ainda o casamento, as bodas do Cordeiro, então a gente jejua e a gente pratica todas essas práticas espirituais que nos mantém nos lembrando dEle, nos consagrando a Ele, no nosso relacionamento mais íntimo possível com Ele, mas fazendo tudo isso não independente dEle, mas totalmente alinhados, dependentes dEle. Por exemplo, quando é que você deve orar? Você pode e deve ter o seu horário de oração diária. Mas você pode e deve orar todas as vezes que Jesus te chamar. Sabe quando você sente aquele toque? Alguém já aconselhou parar tudo e orar, porque se você não for, vai acontecer alguma coisa que te impeça depois. Você não vai perder tempo, você vai ganhar. Por isso que Paulo diz, orai sem cessar. Quando é que você deve vir à igreja? Você sabe os dias que temos de culto, você sabe os dias que na sua agenda você pode estar aqui, mas você também é liberto para vir todas as outras vezes que o Espírito te tocar. Lembra do Simeão, aquele homem que temia a Deus, já um idoso, foi tocado pelo Espírito a ir ao templo. E então ele, o texto diz, movido, direcionado pelo Espírito, ele vai e ele encontra ali, ele vê a promessa de Deus realizada na sua vida. Ele vê o Messias recém-nascido, a promessa de Deus para ele se cumpre, tanto que ele diz, Senhor, pode despedir agora o teu servo, já vi o que o Senhor prometeu. Quando você deve jejuar? Você pode ter o seu dia na semana, ou o seu dia no mês, ou o seu dia no ano. Ou quando estiver passando por uma provação. Ou quando tiver que tomar uma decisão importante na vida e precisa de tempo para estar com o Senhor, para ouvir o Senhor. Todas as outras vezes que o Senhor te convidar ao jejum, por razões que só Ele sabe, que só Ele conhece, talvez nem você esteja consciente, mas Ele te convida. Eu tinha um vizinho muçulmano, e quando estava lá no período do Ramadã, aquele período longo, inclusive, em que eles jejuam, ele me perguntou, e vocês cristãos, quando jejuam? E eu respondi assim, a gente não tem um dia, mas a gente jejua sempre que houver uma necessidade, ou Deus nos chamar. E ele ficou assim me olhando com uma cara de quem não entendeu nada. E eu nem tentei explicar, porque uma coisa é pensar a partir da lógica da religião. Outra coisa é pensar a partir da lógica de um relacionamento vivo com o Cristo vivo. A nossa relação não é apenas com práticas, ritos, costumes, mas primeiramente, principalmente com uma pessoa, e essa pessoa é Jesus, o nosso Jesus. Ele está vivo. E o nosso relacionamento diário é com Ele. E nada que fazemos é ou pode ser independente desse relacionamento. Agora, uma segunda lição é que, embora estas práticas possam ser boas enquanto alinhadas com ele, elas podem se tornar ruins quando o tentam conter. O tentam conter. Ele vai dizer no versículo 21, ninguém costura remendo de pano novo em roupa velha, porque o remendo novo se desprenderá da roupa velha, e o rasgo será ainda maior. E ninguém põe vinho novo em recipiente de couro velho, porque o vinho novo romperá o recipiente de couro, e se perderão tanto o vinho quanto o recipiente de couro, mas põe-se vinho novo em recipiente de couro novo. O que, que Jesus estava falando? Olha, se você pegar, fazer um remendo de um pano novo, não lavado, cru, e você colocar no rasgo de uma roupa velha, já desgastada, quando você for lavar essa roupa, esse remendo de pano novo, que nunca foi lavado, cru, ele vai se encolher, e ele vai forçar a costura, e o rasgo vai ficar ainda maior. Então não faça isso. Aí ele usa o exemplo do odre e do vinho. Se você vai colocar o vinho num odre, num recipiente de couro, quando ele fermentar, ele vai forçar o odre, então o odre vai se esticando para conter o vinho, o máximo que pode. Aí você usou o vinho. Só que se você pegar esse recipiente agora já usado e colocar outro vinho novo, na hora que esse vinho fermentar e começar a forçar o odre, esse odre já não vai ter mais para onde esticar e ele vai romper. Então não se coloca vinho novo em odre velho. O que, que ele estava dizendo? Olha, não vai dar certo esse negócio de vocês quererem me enquadrar no quadradinho de vocês. Eu não caibo. Jesus não coube em nenhum sistema religioso de práticas, costumes, tradições do seu tempo, não cabe hoje e não vai caber amanhã. Porque Jesus é sempre maior do que qualquer coisa que façamos, que agora peguei tudo de Jesus, ele cabe aqui, Jesus, não cabe, nunca vai caber. Por que, que a gente precisa entender isso? Para que a gente entenda que há práticas que, por mais queridas que nos foram, que cumpriram um papel em determinado tempo, tinham um propósito, tinham um porquê, não são ad eternas, podem ser transitórias. Elas tinham um porquê naquele tempo, naquele contexto. Mesma coisa, mas já cumpriram o seu papel. Mesma coisa quando você faz baldeação. Você pega um trem que vai te levar até determinado ponto, mas depois que ele te levou até esse ponto, o que você faz? Você desce, você sai dele. E pega o outro. Não dá para estar nos dois ao mesmo tempo. A mesma coisa, alguns ritos, práticas do Antigo Testamento, eles nos apontaram, nos levaram até Cristo, mas agora que estamos em Cristo, ficamos com Cristo. Porque é Ele que nos leva a Deus. Ou é como o piso está aqui molhado, aí eu coloco assim uma placa, piso molhado, tem um porquê, tem um propósito, tem uma função. Mas agora o piso secou. Se ficar aqui, vai atrapalhar a passagem. Já cumpriu a função. E a gente precisa entender isso, o lugar das práticas, costumes, tradições em relação a Cristo, e saber o lugar certo delas, e que algumas são transitórias, a fim de que a gente não queira, não ouse reduzir nem a pessoa, nem a palavra de Cristo, para que ela caiba no nosso odre. No nosso odre. Então, alguém já nos falou a respeito do perigo de fazermos uma edição dos evangelhos e formar o quinto evangelho, o evangelho segundo nós mesmos. A gente vai recortando aquelas passagens que batem com o que a gente pensa, que nos são confortáveis, então essa entra para o nosso evangelho, e aquelas outras palavras de Jesus que são incômodas, que são confrontadoras, que não batem com o espírito desse tempo, individualista, consumista, egoísta, beligerante, a gente relativiza. Então, por exemplo, vinde a mim todos vós que estáis cansados e sobrecarregados, e eu vos aliviarei. Ah, que palavra maravilhosa. Essa entra. Essa entra. Amai os vossos inimigos. Fazei o bem aos que vos odeiam, abençoai os que vos amaldiçoam, orai pelos que vos maltratam, emprestem e não peçam de volta. Ah, não. Ah, não. Essa ainda não estou pronto, não, Jesus. Essa não cabe no odre, então, ah, não foi bem isso que Jesus quis dizer. Veja bem. E fica. Então, eu te pergunto. O que da palavra de Jesus cabe no teu odre? O que da palavra de Jesus não está cabendo? Talvez você precise de um odre novo. Ou precise ser um odre novo. Porque Jesus não vai caber. Então o evangelho é assim, irmãos. O evangelho de Jesus é assim. Ora nos consola, ora nos confronta. Porque o seu propósito não é afagar o nosso ego, nos dar a impressão que está tudo bem com a nossa vida e depois nos despedir orgulhosos para o inferno. O seu propósito é nos salvar. Naquele sentido mais amplo, de ir nos fazendo a cada oração, a cada jejum, a cada leitura da palavra, a cada congregar como esse, mais e mais, a imagem daquele que nos salvou e é o único que nos salva, Jesus Cristo, o Filho de Deus. A Ele a glória, a honra, o poder, o domínio e a majestade, hoje e para sempre. Amém. Amém.
1: Amém. Muito obrigado, pastor Ricardo Aracaki, titular da Primeira Igreja Batista do Brás. E ele volta amanhã às 8 da manhã, bem cedinho. Nós estamos aqui na Rádio Paulista. E também às 10 da manhã ele vem com mais uma mensagem. O que é que João viu, hein? Você sabe? Ah, tem até uma música que você deve conhecer muito, né? Deve lembrar desta música, João viu. Ah, tá aí então. Andréas Fontes vai cantar. Vai cantar. Por isso que um mortal, é João, o apóstolo João, não é isso? É? Ele viu apóstolo ou não, pessoa, né? Pessoa aqui deste mundo, pessoa que viu aqui, né? Que esteve com o Senhor em todo o tempo, ele foi levado ao céu para ver um bocadinho lá do céu, um bocadinho só lá do céu. E ele voltou, né? Ele voltou todo, ele viu, né? A maravilha do céu e pode nos contar através da música o que é que ele viu. E você também, você pode sentir a presença de Deus em sua vida, um pedacinho do céu. Tem muita gente que não acredita em Deus de jeito nenhum. Eu fiquei pasmo quando um cantor famoso lá da Bahia disse, Deus não existe. Simplesmente falou e disse dessa forma. E tantos outros que estão dizendo pelo mundo afora que Deus não existe. Não existe, é? É? Você é sábio? Você é sábio? Você já leu a Bíblia alguma vez? Já? Já foi confrontado alguma vez? Já? Você é espertinho? Vive num mundo de Deus e não acredita em Deus? É? Se você vê a imensidão do oceano, se você ver o sol que se encostasse um pouquinho mais perto de nós, nós viraríamos aí uma bola de fogo, não é mesmo? Quem é que cuida, né, dos passarinhos deste mundo? Quem dá água para você beber? Quem dá o ar para você respirar? Sou eu aqui que estou falando com você? Sou eu, né? Nosso Deus maravilhoso cuida de você sempre. Nunca fale, nunca venha falar que Deus não exista. Você tem que parar com isso e crer de todo o coração que o nosso Deus é maravilhoso e Ele quer o melhor para cada um de nós. As pessoas vão ficando mais velhas, né? As pessoas, elas crescem sem rumo, sem nada, os pais não ensinaram sobre Deus, sobre Jesus Cristo, vão crescendo na incredulidade, e vai que vai, não é? E até um ponto de dizer que Deus não existe, Deus é uma petulância, o narizão empinado, né? Achando que estão podendo, que ele tem a razão, que ele tem a verdade com ele. Lê do engano, maravilha. Então agora vem João, vai mostrar um pedacinho de céu para mim e vai mostrar também para você. Eu gostaria que você prestasse atenção na letra desta música maravilhosa com Andréa Fontes. João viu. O que é que João viu, hein?

nosso Deus maravilhoso, Ele está vivo, Jesus Cristo está tão vivo como eu e você, tá? E no tempo do Senhor, Ele em breve, breve vai voltar. Esse breve aí pode demorar mais 1 milhão de anos, né? Mas que Ele vai voltar, vai. Ele vai voltar, isso é líquido e certo. E se você estiver preparado, se você estiver com Ele no coração, com certeza você vai morar neste lindo céu de luz. Por que ser artificial, hein? Por que ser artificial? Se não vos tornardes como crianças, né? Jesus dizendo, se não vos tornardes como crianças, de modo algum entrareis no reino dos céus. É muito sério isso, hein? É muito sério. Por quê? Porque você fala para uma criança, fala para ela, olha, meu filho, Jesus Cristo é o Senhor, Jesus Cristo é vida. Ela crê. Ela crê, ela sabe, ela tem confiança no papai e na mamãe, ela crê tudo. E ela fica assim com aqueles olhos olhando, esperando. E é verdade, Jesus Cristo é. Aí ela vai na escola bíblica dominical e ali ela aprende quem é Jesus Cristo. E ali ela vai cantar com as outras crianças. Ela vai crescer na graça, no conhecimento, na escola bíblica, ali das crianças, né? E chega em casa, a mamãe continua falando de Jesus, o papai vai falando de Jesus. Por quê? Porque ama a criança, e eles querem que ela também tenha Jesus Cristo no coração. É assim que Jesus está dizendo em Mateus, capítulo 18, versículo 3, se não vos tornardes como crianças, de modo algum entrareis no reino dos céus. Ele está dizendo, de modo algum, preste atenção, tá? De modo algum entrareis no reino dos céus. Homens e mulheres cristãos que se ajoelharam com sinceridade aos pés de Jesus e se entregaram à sua mansidão, encontrar um lugar de descanso onde há consolo e satisfação. Homens e mulheres, cristãos, que se ajoelharam com sinceridade aos pés de Jesus e se entregaram à sua mansidão, encontrar um lugar de descanso onde há consolo e satisfação. Eles descobriram que não precisamos nos preocupar com o que as pessoas pensam de nós. Eles descobriram que não precisamos nos preocupar com o que as pessoas pensam de nós. Contanto que Deus esteja satisfeito. É isso mesmo. Contanto que Deus seja satisfeito. Já não somos mais atormentados com o pesado fardo da artificialidade. Pense nos milhões que vivem secretamente com medo de que algum dia serão negligentes e por casualidade algum inimigo ou amigo poderá espiar suas pobres e vazias almas. Pessoas perspicazes são tensas e cautelosas devido ao medo de que possam cair na armadilha de dizer algo comum ou estúpido. Fica fácil perceber que o coração do mundano se quebra sobre o fardo, sobre o peso da pretensão e do orgulho, como é o que eu falei com o cantor, esse cantor baiano que disse que Deus não existe. Fica fácil perceber que o coração do mundano se quebra sobre o fardo, sobre o peso da pretensão e do orgulho. Aos homens e às mulheres, por toda parte, Jesus diz... Preste atenção no que Jesus diz. Ele está falando através desta mensagem agora a você, especialmente a você. Preste atenção aos homens e mulheres por toda parte. Jesus diz, vinde a mim e eu vos aliviarei. Eu vos aliviarei. Ele oferece a sua graça e misericórdia, socorro bendito,
que vem quando nós aceitamos pelo que somos e deixamos de fingir. Tá? Ele oferece a sua graça e misericórdia, socorro bendito que vem quando nos aceitamos pelo que somos e deixamos de fingir. Entendeu? Verdadeiramente você pode dizer: Jesus Cristo, entra no meu coração, faça morada no meu coração, tá? E ele com muito prazer vai dizer: sim, já estou aí. Porque ele jamais, ele vai, né? Aí está a grande diferença, jamais ele vai te abandonar. Todos que vierem a mim, jamais eu o lançarei fora. Jamais eu o lançarei fora. Tá? Um dia nós estaremos vivendo juntos num lindo céu maravilhoso. E que ele falou uma coisa que eu guardo no meu coração e penso em todos os momentos do meu viver, dia e noite. Eu sempre me lembro: eu vou para vos preparar o lugar, e se eu for, voltarei novamente para que onde eu estiver, estejais vós também. Então estou aguardando, Senhor, estou aguardando. E olha, vou falar, confio que isso vai acontecer, tá? Porque eu tenho um Deus maravilhoso, um Deus que mostra o caminho a seguir, um Deus verdadeiro que tem um propósito em cada uma de nossas vidas. Aqueles que não querem, tudo beleza. Aquele cantor que nós falamos, tudo beleza, né? Tá aí, ele não quer saber e ainda fala que Deus não existe, afrontando a Deus, afrontando ao Senhor, né? Também ele está aí, né? Ele está aí no rodamoinho, né? Está vivendo aí, mais um no meio da multidão que não crê, né? Mas paciência, paciência. Nem todos que diz Senhor, Senhor, herdarão o reino de Deus, né? Nem todos, e nós temos que entender isso e continuar a nossa jornada para viver no lindo céu de luz. Obrigado, meu Deus. Obrigado porque eu posso me aproximar de ti exatamente como sou, e tu me aceitas por completo. Tu és um ancoradouro amoroso e seguro. Eu confio no Senhor de todo o meu coração, em nome de Jesus Cristo. Amém. É, legal? Muito bom. Agora eu vou dizer a você com uma linda canção, tá? Vai dar tudo certo, né? Vai dar com Valdecir Aguiar.

Pronto, pronto, pronto. Ouviu direitinho a mensagem? Abra os meus olhos, Senhor. Dá-me a tua visão. Maravilha, né? Eu fiquei aqui observando, né? Esse foi um vídeo que eu recebi, de uma igreja muito grande, muito grande. E eu fiquei reparando aqui nos jovens que estavam ali naquele momento, mas muito estavam ouvindo o cantar dos outros irmãos, mas não cantavam, não cantavam, né? Por quê? Ficava olhando de um lado, ficava olhando do outro, né? Mas, olha, pode até estar falando que lindo, que hino maravilhoso, que música maravilhosa, mas não cantavam. Nós temos, eu e você, nós temos que abrir a nossa boca e cantar bem alto ao Senhor. Cantar com alegria, cantar com sabedoria, falando, eu quero dar o máximo da minha voz para o Senhor. Sempre quando a igreja pedir, né? O maestro estará pedindo ali para você cantar, abra bem a sua boca, né? Tire a música do seu coração, cante-a lá dentro do seu coração. Não fique somente olhando e olha para um lado e olha para o outro e vê aquele que está, né, olhando. Achei um aí, um rapaz ali, que ele estava olhando, acho que para a esposa, não tenho certeza, olhando para a esposa do seu lado, mas não estava cantando. E eu reparei que ele estava ouvindo ela cantar, né, cantar bem alto, e ele também começou a cantar, não é? Aí a gente vê a influência de cada um de nós, né? Ah, mas eu não tenho o dom de cantar, não tenho, mas você tem que fazer por onde? Tem que fazer por onde? É para a honra e glória do nosso nome, cantar bem alto, dar tudo que você tem para cantar, né? Um hino ao Senhor, que maravilha, tá? Você sai de lá regozijando e vai dizer, ai, que maravilha de culto maravilhoso, você participou disso, né? Está participando disso constantemente em sua igreja, né? Dá tudo que você tem, não tenha medo, não tenha medo. Ah, mas o que os outros vão dizer? Vão ver aí o vídeo e eu cantando. Ora, glória a Deus que eles vão ver. Glória a Deus. Não tenha medo, né, para enfrentar um hino, uma música maravilhosa. Tanta gente aí na igreja e só um tercinho aí, né, cantando. Cantando, é preciso coragem, coragem, né? Jesus não teve coragem para que você um dia pudesse tê-lo em seu coração. Ele foi até o final, ele não desistiu de você, ele não desistiu. Sabe lá o que é isso? É com você mesmo. Jesus não desistiu de você. Ele foi até o final, a cruz do Calvário, morreu para que você tenha a vida eterna. Jesus não vacilou, o que ele sofreu, você pode estar dizendo, mas era Jesus. Jesus era outra categoria de pessoa, é outra categoria. Não, vamos parar com isso. Vamos parar com isso. Você é tão forte quanto ele no sentido de buscar a esse Deus maravilhoso. Você precisa buscar a esse Deus maravilhoso que quer nos acompanhar. O próprio Senhor Deus deu o seu Filho unigênito, né? Unigênito, para que todo aquele que nele crê não pereça, né? Não morra, mas tenha a vida eterna. Então você deve cantar para o Senhor bem alto, o melhor que você puder. E se você puder cantar no coral, então melhor ainda, vai lá e fala para o diretor musical lá, né? Isso mesmo, olha, eu quero cantar nesse coral. Aí ele vai fazer o teste lá para você, qual é a situação, onde você vai ficar, como vai ficar, né? E vai fazer um teste de voz com você, tudo beleza, você vai ver como é que vai dar certo.
Ah, é uma honra servir a esse Deus maravilhoso. É uma honra, é uma alegria, uma satisfação. Quando eu vou na igreja, eu vou para louvar de todo o coração. De todo o coração. É preciso coragem. Coragem, né? Tirar de onde não tem. Você tem que tirar aí do seu coração para servir a esse Deus maravilhoso. Cante bem alto para o Senhor, o louvor ao Senhor, tá? Muito obrigado por você estar aí ouvindo a Rádio Paulista, né? 10 horas 58 minutos. Nós vamos dar uma pausinha bem pequena, tá? Bem pequena, tá? Eu vou fazer uma mudança aqui no computador, né? E você já vai ter novamente as mensagens musicais aqui, né? Das músicas da Rádio Paulista, tá bom? 10h58, a Rádio é Paulista. Já, já, de volta.

0: In Psalm 103.
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confiai no Senhor perpetuamente, porque o Senhor Deus é uma rocha eterna, porque Ele abate os que habitam no alto, na cidade elevada, abate-a, humilha até a terra e até o pó. O pé a pisará, os pés dos aflitos e os passos dos pobres. A vereda do justo é plana. Tu que és justo, aplanas a vereda do justo. Também através dos seus juízos, Senhor, te esperamos. No teu nome e na tua memória está o desejo da nossa alma. Com minha alma suspiro de noite por ti, e com meu espírito dentro em mim, eu te procuro diligentemente. Porque quando os teus juízos reinam na terra, os moradores do mundo aprendem justiça. Ainda que se mostre a favor ao perverso, nem por isso aprende a justiça. Até na terra da retidão ele comete a iniquidade e não atenta para a majestade do Senhor. Senhor, a tua mão está levantada, mas nem por isso a veem. Porém verão o teu zelo pelo povo e se envergonharão, e o teu furor por causa dos teus adversários, que os consuma. Senhor, concede-nos a paz, porque todas as nossas obras tu a fazes por nós. Isaías 26, 4 a 12. A resposta branda desvia o furor, mas a palavra dura suscita a ira. A língua dos sábios adorna o conhecimento, mas a boca dos insensatos derrama a estultícia. Os olhos do Senhor estão em todo lugar, contemplando os maus e os bons. A língua serena é árvore de vida, mas a perversa quebranta o espírito. O insensato despreza a instrução de seu pai, mas o que atende à repreensão consegue a prudência. Na casa dos justos há grandes tesouros, mas na renda dos perversos há perturbação. A língua dos sábios derrama o conhecimento, mas o coração dos insensatos não procede assim. Provérbios 15, 1 a 7.

Oh, glória a Deus. Aplauda mesmo ao Senhor Jesus. Ele vive. Aleluia. Aleluia.

Eu é que sei que pensamentos que tenho sobre vós, diz o Senhor. Pensamentos de paz e não de mal, para vos dar o fim que desejais. Então me invocareis, passareis a orar a mim e eu vos ouvirei. Buscar-me-eis e me encontrareis quando me buscardes de todo o vosso coração. Serei achado de vós, diz o Senhor.

mas os olhos do Senhor estão sobre os que o temem, sobre os que esperam no seu constante amor, para livrar as suas almas da morte e para os conservar vivos na fome. A nossa alma espera no Senhor. Ele é o nosso auxílio e o nosso escudo. Nele se alegra o nosso coração, pois confiamos no seu santo nome. Seja o teu constante amor, ó Senhor, sobre nós, assim como em ti esperamos. Salmo 33, de 18 a 22.

Houve algum motivo para que essa ovelha se desgarrasse. Deu ela ouvidos à voz enganosa, procurando novas pastagens, partiu na busca de prazeres. O retorno da ovelha que se foi é tarefa prioritária e urgente. Convém, pois, que ela retorne depressa ao seu aprisco, junto ao bom pastor.

Se o Senhor não edificar a casa, em vão trabalham os que edificam. Se o Senhor não guardar a cidade, em vão vigia a sentinela. Inútil vos será levantar de madrugada, repousar tarde, comer o pão que penosamente granjeastes. Aos seus amados ele o dá, enquanto dorme. Herança do Senhor são os filhos, o fruto do ventre, seu galardão. Como flechas na mão do guerreiro, assim os filhos da mocidade.

Feliz o homem que enche deles a sua aljava. Não será envergonhado quando pleitear com os inimigos à porta. Salmo 127.

lança o teu pão sobre as águas, porque depois de muitos dias o acharás. Reparte com 7 e ainda até com 8, porque não sabes que mal haverá sobre a terra. Estando as nuvens cheias, derramará a chuva sobre a terra, e caindo a árvore para o sul ou para o norte, no lugar em que a árvore cair, ali ficará. Quem observa o vento nunca semeará, e o que olha para as nuvens nunca cegará. Assim como tu não sabes qual o caminho do vento, nem como se formam os ossos no ventre da mulher grávida, assim também não sabes as obras de Deus, que faz todas as coisas. Eclesiastes 11, versículo 1.

No demais, irmãos meus, fortalecei-vos no Senhor e na força do seu poder. Revesti-vos de toda a armadura de Deus, para que possais estar firmes contra as astutas ciladas do diabo. Pois não temos de lutar contra a carne e o sangue, e sim contra os principados, contra as potestades, contra os poderes deste mundo tenebroso, contra as forças espirituais da maldade nas regiões celestes. Portanto, tomai toda a armadura de Deus, para que possais resistir no dia mau, e, havendo feito tudo, ficar firmes. Efésios 6, 10 a 13.

Certamente suave é a luz e agradável é aos olhos ver o sol. Porém, se o homem viver muitos anos e em todos eles se alegrar, também se deve lembrar dos dias das trevas, porque hão de ser muitos. Tudo quando sucede é vaidade. Alegra-te, jovem, na tua mocidade, e recreie-se o teu coração nos dias da tua mocidade, e anda pelos caminhos do teu coração e pela vista dos teus olhos. Sabe, porém, que por todas estas coisas se trará Deus a juízo. Afasta, pois, a ira do teu coração e remove da tua carne o mal, porque a adolescência e a juventude são vaidade. Eclesiastes 11, versículos 7 a 10.

0: toda a glória ao Rei dos Reis e Senhor dos Senhores.
1: Aleluia.
0: Aleluia. Aleluia.
2: Aleluia.
0: Glória a Deus. Aleluia. Aí, aleluia. Glória a Deus.

Ai dos que ao mal chamam bem, e ao bem mal, que fazem da escuridade luz e da luz escuridade. Põe o amargo por doce e o doce por amargo. Ai dos que são sábios a seus próprios olhos e prudentes em seu próprio conceito. Ai dos que são heróis para beber vinho e valentes para misturar bebida forte, os quais por suborno justificam o perverso e ao justo negam justiça. Pelo que como a língua de fogo consome o restolho e a erva seca se desfaz pela chama, assim será a sua raiz como podridão e a sua flor se esvaecerá como pó. Porquanto rejeitaram a lei do Senhor dos Exércitos e desprezaram a palavra do Santo de Israel. Isaías 5, versículo 20 a 26.

Clamei ao Senhor com a minha voz. A Deus levantei a minha voz e Ele inclinou para mim os ouvidos. No dia da minha angústia, busquei o Senhor. A minha mão se estendeu de noite e não cessava. A minha alma recusava ser consolada. Lembrava-me de Deus e me perturbei. Queixava-me e o meu espírito desfalecia. Sustentastes os meus olhos vigilantes. Estou tão perturbado que não posso falar. De noite, chamei à lembrança o meu cântico. Meditei em meu coração e o meu espírito investigou. Rejeitará o Senhor para sempre e não tornará a ser favorável? Esqueceu-se Deus de ter misericórdia? Ou encerrou Ele as suas misericórdias na sua ira? Lembrar-me-ei, pois, das obras do Senhor. Certamente me lembrarei das tuas maravilhas da antiguidade. Salmo 77, capítulo 1 a 6, 7, 9 e 11.

Meus amados irmãos, todo homem, pois, seja pronto para ouvir, tardio para falar, tardio para se irar. Porque a ira do homem não produz a justiça de Deus. Portanto, despojando-vos de toda impureza e acúmulo de maldade, acolhei com mansidão a palavra em vós implantada, a qual é poderosa para salvar as vossas almas. Tornai-vos, pois, praticante da palavra, e não somente ouvinte, enganando-vos a vós mesmos. Porque se alguém é ouvinte da palavra e não praticante, assemelha-se ao homem que contempla num espelho o seu rosto natural. Tiago 1, versículo 19 a 23.

Por isso, deixando a mentira, fale cada um a verdade com o seu próximo, porque somos membros uns dos outros. Irai-vos e não pequeis. Não se ponha o sol sobre a vossa ira, nem deis lugar ao diabo. Aquele que furtava, não furte mais. Antes trabalhe, fazendo com as próprias mãos o que é bom para que tenha com que acudir aos necessitados. Não saia da vossa boca nenhuma palavra torpe, e sim unicamente a que for boa para a edificação, conforme a necessidade, e assim transmita graça aos que ouvem. E não entristeçais o Espírito de Deus, no qual fostes selado para o dia da redenção. Efésios 4, versículo 25 a 31.

0: É fácil ser feliz.
1: Porque Deus amou ao mundo de tal maneira que deu o seu Filho unigênito, para que todo o que nele crê não pereça, mas tenha a vida eterna. João 3,16.
0: O amor de Jesus por nós é o maior amor do mundo inteiro. Já viu um amigo que faz de tudo pelo outro amigo? O amor de Jesus é ainda maior que o amor dos amigos. Você já viu um namorado que ama demais a namorada? O amor de Jesus por nós é ainda maior que o amor dos namorados. Você já viu uma praia? Saiba que o amor de Deus é ainda maior que a soma de grãos de areia do mundo todo. Que amor! Você não acha que somos amados demais? Temos a mamãe, o papai, a vovó, o vovô e muitas outras pessoas que nos amam muito e querem nosso bem. E ainda por cima, o amor de Jesus é maior que todo o amor da terra. Realmente, temos muitos motivos para ser felizes, você não acha?
1: Senhor Deus, obrigado por saber que sou amado com o maior amor do mundo.

Quem somente observa o vento nunca semeará, e o que olha para as nuvens nunca cegará. Assim como tu não sabes qual o caminho do vento, nem como se formam os ossos no ventre da mulher grávida, assim também não sabes as obras de Deus que faz todas as coisas. Semeia pela manhã a tua semente e à tarde não repouses a tua mão, porque não sabes qual prosperará, se esta, se aquela ou se ambas igualmente serão boas. Doce é a luz e agradável aos olhos ver o sol. Ainda que o homem viva muitos anos, alegre-se em todos eles, contudo deve lembrar-se de que há dias de trevas, porque serão muitos. Tudo quanto sucede é vaidade. Alegra-te, jovem, na tua juventude, e recreie-se o teu coração nos dias da tua mocidade. Anda pelos caminhos que satisfazem ao teu coração e agradam aos teus olhos. Sabe, porém, que de todas estas coisas Deus te pedirá conta. Afasta, pois, do teu coração o desgosto e remove da tua carne a dor, porque a juventude e a primavera da vida são vaidade. Eclesiastes 11, 4 a 10.

coisa linda de Deus. Glória a Deus. Você acredita nisso? Então cante mais forte.